0: Mandas e companhia por aqui, fechando mais uma com você curtindo Hora do Tchê. Intervalo, tem intervalo e a gente volta já.
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0: Bandas e Companhia seguindo com Hora de Recordar. Recordações, flashback de bandas. Vem por aqui o Céu e Cantos, nem uísque, nem cerveja. Tem Coração Aventureiro, Terceira Dimensão e Passarela, Faz de Conta. Recordações de bandas.
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0: Faz de conta a passarela nas recordações de bandas.
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0: E o sucesso da vez por aqui chegando, Rainha Musical, isso mesmo, Guardanapo, curte aí.
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0: Casa e Companhia. Bebida na Culpa, Cosmos, fechou mais uma. Intervalo chegando e a gente volta já com as últimas de hoje, fechando a sequência do Banda.
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0: Bandas e Companhia seguindo por aqui, seguindo com as saideiras, pra ir fechando. As saideiras e chegando esse sucesso aqui do Corpo e Alma com Marcos e Belucci, que música linda, hein? Data especial, tem grupo Geração, Solteiro Forçado, Chorei, São Francisco e ainda Dali Baile, Se o Amor Me Rejeita, Um Bailão Me Aceita. Tô indo pra você, aquele grande abraço, até mais, tchau.

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1: Olá, viajantes! Está começando Nostalgia 90 neste final de semana. A nostalgia é um sentimento que envolve saudades e apego por momentos e experiências do passado. É uma mistura de alegria e tristeza, pois nos lembra de momentos felizes e, ao mesmo tempo, nos faz sentir a ausência deles. E eu não estou só. Comigo está ele, Ivan Vaz. Ivan, está tudo pronto por aí?
2: Olá, meu amigo Kleber Ramos. Está tudo pronto por aqui. É mais um Nostalgia 90 que só está começando. Obrigado a você que está ligado com a gente neste final de semana. Vamos juntos recordar aqui na programação a partir de agora.
1: Ok, então vamos viajar. Começando com Capital Inicial, O Passageiro.

Só recordações, músicas que marcaram os anos 90, você ouve aqui com a gente. Obrigado a você que está ouvindo a nossa programação nesse final de semana, está no seu trabalho, está aí ouvindo a gente, está no seu carro, está aí na sua casa, curtindo a programação e recordando. O meu muito obrigado. E tem muito mais aqui no nosso Nostalgia 90.

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Você ouviu aqui no Nostalgia 90, tema da novela Viagem, Roupa Nova. E nossa viagem continua agora com LS Jack. Você chegou, lembra dessa? Sucessaço de 1999. Go!

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Em programas interativos de rádio, qualquer um poderia ligar e pedir uma música no momento. Se você falasse diretamente com o locutor, inclusive poderia dedicar a música a alguém. Além disso, quando uma delas era pedida, poderia ser reproduzida em outro momento em uma playlist com as outras mais reproduzidas do momento. Mesmo que a rádio, felizmente, ainda seja um veículo de comunicação super popular, muitos dos programas estão perdendo espaço para serviços de streaming, como Spotify, Deezer. Acreditamos que o rádio nunca vai morrer, mas a forma como atua deve continuar mudando. 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

Você ouviu Kid Abelha, Maio, e sempre com aquela saudade no seu rádio. Você ouve agora Fagner, essa música é linda, foi tema de novela também, Borbulhas de Amor.

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2: Esquentando a programação do Nostalgia 90, Los Hermanos, Ana Júlia.

0: Você ouviu Patrícia Marx? Quando chove, música linda aqui no Nostalgia 90.
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Você ouviu Latino Me Leva. E a nossa viagem aqui pelo Nostalgia 90 continua. Agora com Maurício Manieri, Bem Querer.

Demais! Você recordou Daniel pra falar a verdade. E a nossa viagem aqui no Nostalgia 90 continua. Agora você ouve com a gente Yahoo Caminhos de Sol.

Só recordações, músicas que marcaram os anos 90, você ouve aqui com a gente. Obrigado a você que está ouvindo a nossa programação nesse final de semana, está no seu trabalho, está aí ouvindo a gente, está no seu carro, está aí na sua casa, curtindo a programação e recordando o meu

0: um ótimo final de semana. Você ouviu? Ana Carolina, Nada Pra Mim, sucesso de 1999. O tempo passa rápido e o Nostalgia 90 vai ficando por aqui. Um ótimo final de semana para todos.
1: É isso aí, meu amigo Kleber Ramos. Encerrando o Nostalgia 90 deste final de semana. Fiquem todos com Deus e até o nosso próximo encontro.
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4: Alô, gauchada, como é que é viver em segunda-feira, tchê? Começando por aqui mais uma semana, índio velho, com licença, para se aproximar no teu rancho, índio velho, no teu aconchego, no teu lar aí, com todos os teus familiares. Nossa comitiva chegando para mais uma semana. Hoje, como diz o gaúcho, é segundaça, índio velho. Então, bom começo de semana para todos nós, né? E temos aí uma ótima semana com muita saúde, muito trabalho e que tudo se concretize, especialmente de maneira perfeita, né? Buena pra ti, índio velho. Vai interagir com o tio Chico, então tá? Aquele chasque para toda a saindiada macanuda que sempre tá juntito conosco, né? Para começar bem nosso programa desta segunda-feira, assim vivente chiquita e bordoneio, de basto suarerida.

padrinho do nosso programa desta segundona, hein, Jada? Chiquito e Bordoneio, guri velho. De Bastos, Orelida, aqui na nossa programação do Galpão. Então, tá bueno? Mandando aquele chasque pra essa indiada macanuda, né? Grato pelo costado, alô, seu Ariel, Dominica, Janaína, Thaís. Alô, macanudos lá das bandas de Cruz Alta, o CTG Turubil, veríssimo, grato. Companhia do Gaidaço tá aqui, gauchada. É, chacoalhar é desse jeito.

0: Alô, som! Agora sim fica bem bom.
1: Vai nesse
0: que achou, patrão?
1: Congelou o dedo para os tempão baixa. Bueno, uma barbaridade. Aproveitando a Antônio também, Jefferson, a Sofia, o Arnaldo, o Célio, Verônica, a Edith, o Ivanilson, o Rudi, a Rebeca, o Baltazar, a Sheila, o Everson, o Benício. Também estão juntito conosco por aqui no Tranco Bagual, então tá bom. Charla de Galpão tá aqui, ó. É gaitaço campeiro, tchê.

aqui, fechando o nosso primeiro bloco de hoje, vivente segunda-feira, charla de galpão, guri velho. É gaitaço canteiro, tchê. Gal.

0: Boa noite, já estamos de retorno por aqui. Vamos seguindo no nosso programa, né? Mandando aquele chasca, alô, seu Davi Aquário, Marco, a Melissa. Estão com a radiola ligada por aqui, juntito conosco, então, bueno, uma barbaridade. Aqui o Carminho, Frederico também, tio Chico, estamos aqui, ó. Ah, então tá bom, tchê. Carminhos Lima tá chegando por aqui no nosso galpão farrapo de hoje, assim, ó, camperiando, vivente.
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Aí, guri velho, Carlinhos Lima, assim, campeando por aqui. Dele que dele. Alô, seu Mário, Juliana, Kevin, Adriano, Valentim, também estão com a Rádio Aba ligada. Alô, Bom Jardim da Serra, aqui em Índio Velho, é Cepa de Santa Catarina, CTG, Presília da Serra, Canto de Galpão, é Chinoca que toca.

Olha, eu realmente estou barbaridade desalinhado. Olha, pensando bem, eu acho que não tem nada a ver usar brinquinho. Brinquinho é coisa de homem macho também. Ai, pra falar em macho, ai, olha aquele gaiteiro.

0: Esse é o grupo Canto da Terra e Havaneira, por aqui também, bom por demais, né, tia? Alô, seu Filipe, Aleia, Jean, Júlia, Taylor, Emanuel, Ozenhas, Helena, seu Jefferson, Ioná, tio Giuseppe também, diz que não perde uma programação do
1: Nós
0: Balcão por aqui, né?
1: Olha aí, ó. Estamos te ouvindo!
0: Grato, então bora ouvir Canjeiro Passado.

0: aqui na Radiola, Candeeiro Vivente, passar no campeiro.
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4: Puxa, vamos que vamos andando por aqui no Tranco Bagual e Galponeiro, seguindo com a boa marca do Rio Grande, velho, tchê. Alô, Prenda Sara, seu Adriano, Buenas, vamos fazer a radiola bufar. É João Miranda e o Posteiro Vivente.
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aí, João Miranda Posteiro. Alô, Coxim, como é que é? Nosso quebra-costela xinxá do CTG Sentinela do Pantanal, Buenas. Máquina Gaúcha, de volta aos tempos de piar.

desse jeito, linda canteira bebente, meu jeito bagual de ser, máquina gaúcha, lá pras bandas de coxim vivente, Mato Grosso do Sul, né? Alô, seu Caetano, Emily, seu Gerson, buenas, grato pelo costado, dona Márcia, alô, seu Danilo, também pra ti, vivente, grato, a prenda Karina também tá chegando por aqui, ó, MDO, é assim, vem dançar com MDO.

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que temos? Sim, sim, sim. Vamos seguindo por aqui na nossa programação do Galpão Farrapo de hoje. É segunda-feira, hein, Jadamacanuda? Agradecendo para cada Tauri Prenda que, ó, vai nesse trotito juntito conosco, né? Mas rapidito, deixa eu aproveitar para andar mais um chasque aqui, ó. Seu Jacinto Machado lá, em Jada de Santa Catarina, CTG, Recanto na Gávea. Alô, abagualados, então, buenas. Aproveito também para estender mais ainda. Tá longe o que que tem, olha aqui, a Indiada de Candelária. Ah, é, Rio Grande do Sul, Rode Casa. Abagualados lá do CTG Sentinela dos Pampas. Olha aqui, Indiada Macanuda, buenas. Liberdade Gaúcha tá chegando.

Aqui vivente, liberdade gaúcha e Rio Grande, velho, tá bueno? Seu Enio, seu Malaquias, seu Eloy, a tia, dona Elaine, tia do Cineio, tio Constantino, tio Tino tá por aqui também, juntito conosco. A boa marca do Pampa vai chegando pra ti com os mateadores e o logo da roupa.

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0: gente, pra fechar assim, Grupo Pataço, Saudade do Rancho. Ah, coisa bem boa, guri velho. É desse jeito, então, tá bueno? Agradecendo pra cada Tauri Prenda que, ó, teve juntito conosco desde o comecito do programa. Buenas, né? Já sabe que amanhã, quando ouvir, aqui, ó, sinal eletrônico do Pampa, tá chegando o tio Chico e a comitiva com a bicharada pra mais um programa, o Galpão Farrap, tenho dito, tchê. Te deixamos no costado, hein, tio velho? Com Paulinho Mocerim, é ele que tá chegando por aqui pra soltar o verbo pra TV Venta. Então, buenas, hein, já?
1: Olha aqui, ó.
0: Obrigado e buenas, amanhã tamo de volta, bebente, com as cunhudas lá no Pampa, onde o minuano sopra mais forte, onde eu quero, quero também, santa, e o touro velho berra, né? Pega, Rio Grande velho. Então, buenas, gauchada. Paulinho Mocerim, menino campeiro, menino apaixonado, uma barbaridade, segurite. Alô, abagualados, amanhã tamo de volta contigo com mais um Galpão Parado. Vai, Paulinho Mocerim, pra soltar o velho.

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5: Muito bem, mais uma semana. Hoje é segunda-feira, dia 25 de maio de 2026. A partir de agora você fica bem informado com as informações do Jornal A Notícia.
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5: Tensões globais e petróleo. O cenário internacional amanhece em alerta máximo com a possibilidade de um novo acordo entre Estados Unidos e Irã. O presidente Donald Trump sinalizou que os termos finais para a desobediência naval do Estreito de Hormuz estão próximos de um desfecho positivo. A reabertura desta rota é vital para o comércio global de petróleo e pode aliviar os preços dos combustíveis já no início desta semana, trazendo um fôlego necessário para a economia mundial e para o bolso do consumidor brasileiro, que sente cada variação nas bombas.
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7: O valor da saca de 60 quilos de soja abre esta segunda-feira, dia 25, em alto no interior do Paraná e no litoral do estado, em Paranaguá. Na primeira região, o grão registra valorização de 11% e é negociado a R$ 123,32. Na segunda, a mercadoria tem alta de 30% e é cotada a R$ 129,64. O preço do trigo, por sua vez, registra queda de menos 14% no Paraná e salto de 51% no Rio Grande do Sul. No primeiro estado, a tonelada é vendida a R$ 1.357, enquanto no segundo é comercializada a R$ 1.314. Os valores são do CPA.
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8: A Aliança das Civilizações das Nações Unidas abriu as inscrições para a 18ª edição do Plural Plus, um concurso que incentiva jovens de até 25 anos de todo o mundo a produzirem curtas-metragens sobre migração, diversidade e inclusão. Os interessados podem participar da seleção pela plataforma do Plural Plus até o dia 30 de junho. Os jovens podem criar os curtas em formatos de documentário, animação ou ficção. São três categorias separadas por idade: até 12 anos, 13 a 17 anos e 18 a 25 anos. Serão premiados três curtas, um de cada categoria. Os vencedores serão exibidos na cerimônia do evento e disponibilizados no portal do Plural Plus. Os selecionados também serão condecorados com os prêmios especiais de reconhecimento pelo combate à xenofobia e à discriminação, de narrativas responsáveis sobre imigração e o DIA. Segundo a Aliança das Civilizações das Nações Unidas, os curtas devem fazer as pessoas pensarem sobre as questões de defesa dos direitos humanos, combate à discriminação racial e promover o entendimento conjunto.
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9: O Brasil subiu no ranking global de atração de investimentos estrangeiros e passou a ocupar a terceira posição entre os países que mais receberam capital produtivo em 2025. Os dados são da Organização para a Cooperação e Desenvolvimento Econômico, a OCDE. Segundo o levantamento, o país recebeu US$ 77 bilhões em investimento estrangeiro direto ao longo do ano. Apenas Estados Unidos e China ficaram à frente do Brasil. A OCDE desconsidera na comparação territórios usados principalmente para trânsito financeiro, como Hong Kong e Singapura. Com isso, o Brasil superou economias como Alemanha e Reino Unido. O relatório também aponta crescimento de 15% nos fluxos internacionais de investimento em relação ao ano anterior. Segundo o gerente de inteligência de mercado da Agência Brasileira de Promoção de Exportações e Investimentos, a Apex Brasil, Gustavo Ribeiro, o resultado mostra uma retomada da circulação global de capital e uma melhora da posição brasileira no cenário internacional. internacional.
3: Mostra uma reativação de fluxos em 25 em relação a 24, e os dois países que ficaram na frente do Brasil foram Estados Unidos e China, e o Brasil em terceiro. Isso é muito significativo. Historicamente, o Brasil fica em quinto, sexto nessa recepção de fluxo. Então, ele ganha duas posições, excluindo as jurisdições que normalmente são de trânsito de capital, Hong Kong e Singapura.
9: Nos últimos anos, o governo brasileiro ampliou ações de promoção comercial no exterior. Em parceria com os Ministérios das Relações Exteriores e do Desenvolvimento, a Apex Brasil realizou 22 missões empresariais com o presidente Luiz Inácio Lula da Silva e outras 5 com o vice-presidente Geraldo Alckmin. Segundo a agência, os encontros reuniram mais de 10 mil empresários brasileiros e estrangeiros e resultaram em anúncios de aproximadamente 250 bilhões de reais em investimentos previstos para o país. Entre os setores que mais receberam aportes estão infraestrutura, transição energética, veículos elétricos, energia eólica e energia solar, com destaque para investimentos chineses no Brasil.
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11: Nesta edição do Doutor Ajuda, vamos saber mais sobre berne. A médica dermatologista doutora Paula Sanches nos fala as causas, sintomas e tratamento da berne.
12: Olá, ouvintes! Você já viu aquela espinha com um furinho no meio que não sara e só piora com o tempo? Pode ser um berne, também conhecido como miíase furunculoide, causado pela larva de uma mosca chamada Dermatobia hominis. O problema começa quando essa mosca coloca seus ovos em mosquitos, que ao picar uma pessoa, transferem esses ovos para a pele humana. Com o calor do corpo, as larvas eclodem e se desenvolvem sob a pele. Como identificar? A lesão parece um furúnculo, mas tem características específicas. Um ponto central escuro por onde a larva respira, dor intermitente que piora quando a larva se movimenta, sensação de formigamento dentro da lesão e secreção serosa, às vezes com sangue. Diferente do furúnculo comum, o berne não melhora com antibióticos porque é necessário remover a larva. O tratamento pode ser feito através de compressão cuidadosa ao redor do orifício ou pelo método de asfixia, ocluindo o orifício para forçar a larva a sair. A prevenção inclui usar repelentes, vestir roupas que cubram o corpo e evitar acúmulo de lixo. Se identificar esses sintomas, procure um médico. Não tente resolver por conta própria.
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13: Cruz aponta um aumento contínuo dos casos de síndrome respiratória aguda grave, a ISRAG, em todo o país. Segundo o levantamento, o avanço das notificações entre crianças pequenas está associado principalmente ao vírus sincicial respiratório, o VSR. Já nas demais faixas etárias, o crescimento dos casos tem sido impulsionado pela influenza A. Segundo o Infogripe, todas as unidades da federação, com exceção de Rondônia, apresentam incidência de ISRAG em níveis de alerta, risco ou alto risco. A atualização mostra que os casos de ISRAG associados ao VSR seguem em alta na maior parte dos estados do Nordeste e no centro-sul do país. Na região norte, o Pará apresenta tendência de crescimento das hospitalizações relacionadas ao vírus, alcançando uma incidência considerada extremamente alta. Nos demais estados do norte, assim como no Distrito Federal e em Goiás, os casos graves provocados pelo VSR permanecem estáveis ou em queda. O boletim também revela que as internações por influenza A continuam crescendo no Paraná, Rio Grande do Sul e Tocantins. Nos demais estados, a tendência é de queda ou estabilização. Apesar disso, os níveis de hospitalização permanecem elevados em Alagoas, Espírito Santo, Minas Gerais, Paraíba, São Paulo e Sergipe. Já as ocorrências de ISRAG associadas à Covid-19 seguem em baixa na maior parte do país, embora os dados indiquem retomada do crescimento no no Ceará e no Maranhão. A pesquisadora do Infogripe, Tatiana Portela, destaca a importância da vacinação diante do aumento da circulação da influenza A e do VSR. Além disso, segundo ela, mesmo com a baixa circulação da Covid-19, também é importante que a população de risco esteja em dia com as doses de reforço da vacina contra o vírus, já que ele ainda é uma causa importante de óbitos por SRAG entre idosos.
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9: O Congresso Nacional derrubou vetos da Presidência da República à Lei de Diretrizes Orçamentárias de 2026 e liberou o acesso de pequenos municípios inadimplentes a recursos federais. Com a decisão, cidades com até 65 mil habitantes poderão voltar a firmar convênios com a União e receber verbas de programas federais e emendas parlamentares, mesmo com pendências fiscais. A derrubada dos vetos foi aprovada em sessão conjunta de deputados e senadores na quinta-feira, dia 21. Os dispositivos restaurados agora seguem para a promulgação. Segundo o presidente do Congresso, Davi Alcolumbre, a medida atende a pedidos de prefeitos que enfrentam dificuldades para manter políticas públicas nos municípios. Cerca de 3.100 municípios devem ser beneficiados pela mudança. Além desse ponto, o Congresso também retomou a autorização para doações de bens e benefícios durante o período eleitoral, desde que haja condições definidas pelo doador. Outro trecho restabelecido permite que a União destine recursos para obras e manutenção de rodovias estaduais, municipais e hidrovias. Uma das flexibilizações envolve um cadastro do Tesouro Nacional que reúne informações fiscais e administrativas de estados e municípios. Com a nova regra, cidades com até 65 mil habitantes não precisarão comprovar regularidade no sistema em alguns tipos de transferências e doações. O governo federal argumenta que a medida pode contrariar a Lei de Responsabilidade Fiscal e a Constituição, por flexibilizar exigências para repasses da União a entes com débitos junto à Seguridade Social.
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14: A Corte de Cassação da Itália, última instância do judiciário italiano, negou a extradição da ex-deputada Carla Zambelli para o Brasil e concedeu sua liberdade na noite desta sexta-feira. Ao deixar a prisão, Zambelli publicou um vídeo nas redes sociais do advogado italiano Pier Emilio Sammarco.
15: E agora a gente está livre, graças a Deus, para continuar uma vida de missão. Vocês não sabem ainda qual é essa missão, mas logo, logo vocês vão saber pelos meus canais.
16: Vitória, vitória, vitória. Vitória,
15: grazie tanto per Emilio.
14: Segundo a defesa de Zambelli, o tribunal reconheceu que houve erros nas decisões que autorizaram a extradição. Dessa forma, a ex-deputada pôde deixar a prisão e vai aguardar o desfecho do processo em liberdade. Nas instâncias inferiores, a extradição de Zambelli foi aceita, mas não foi executada porque ainda cabia recurso. Em julho do ano passado, a ex-deputada foi presa em Roma, capital da Itália, onde tentava escapar.
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7: O preço do café arábica abre esta segunda-feira, dia 25, em alta de 54%, com a saca de 60 quilos negociada a R$ 1.614 na cidade de São Paulo. Já o café robusta também teve valorização de 30%, sendo comercializado a R$ 921,88. O preço do açúcar cristal apresenta queda nas principais praças do estado de São Paulo. Na capital, a saca de 50 quilos também teve alta de 89% e é cotada a R$ 94,08. Já em Santos, houve valorização de 21% e a mercadoria negociada a R$ 105,37 na média de preço sem impostos. A saca de 60 quilos do milho, por sua vez, é vendida a R$ 65,41 após queda de 11%. Os valores são do CPA.
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5: Incidente na Casa Branca. O clima de domingo foi interrompido por um grave incidente de segurança nas proximidades da sede do governo americano. O serviço secreto confirmou um homem armado foi neutralizado após abrir fogo perto da Casa Branca, gerando um bloqueio imediato em toda a região central da capital. As primeiras investigações apontam que o suspeito agia sozinho e possuía um histórico conhecido conhecido de instabilidade, reforçando os debates sobre o aumento da vigilância em perímetros governamentais durante o período eleitoral nos Estados Unidos. Essas foram as informações do primeiro bloco e voltaremos já já.
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5: Muito bem, estamos de volta com o segundo bloco do Jornal A Notícia desta segunda-feira.
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5: Corrida eleitoral no Brasil. No cenário político nacional, nesta segunda traz novos números que prometem movimentar os bastidores de Brasília e das capitais. Pesquisas recentes indicam um avanço significativo de Lula sobre Flávio Bolsonaro, especialmente entre os eleitores de centro que buscam uma alternativa moderada. Este movimento sugere uma reorganização das alianças partidárias, enquanto o PSDB e outras siglas menores avaliam se mantêm candidaturas próprias ou se aderem a blocos de colisão para garantir relevância política nas próximas janelas de votação.
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5: O preço do boi gordo nesta segunda-feira, dia 25, apresenta alta de 10%. A arroba está sendo negociada a R$ 349,55 no estado de São Paulo. Na Grande São Paulo, São José do Rio Preto e Descalvado, os preços do frango apresentaram estabilidade de 0%. O frango congelado segue negociado a R$ 7,48 e o frango resfriado ainda é vendido a R$ 7,49. A carcaça suína especial também apresenta estabilidade no preço, sendo negociada a R$ 8,66 por quilo nos atacados da Grande São Paulo. O suíno vivo registra queda em Minas Gerais e no Paraná, e estabilidade em Santa Catarina, São Paulo e Rio Grande do Sul. Os valores são do CPA.
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23: Os microempreendedores individuais, os MEIs, tem até o dia 31 de maio para enviar a declaração do Simples Nacional do Microempreendedor Individual. O documento é obrigatório e reúne as informações de faturamento referentes ao ano anterior. A declaração é referente ao ano calendário de 2025 e a entrega é obrigatória para todos os microempreendedores optantes pelo CIMEI. Inclusive, mesmo quem não teve faturamento no ano passado, deve realizar a entrega da declaração. Quem perder o prazo fica sujeito à multa por atraso na entrega da declaração, que pode chegar a 20% do valor dos tributos devidos. A multa tem um valor mínimo de R$ 50. A Receita Federal também alerta que a falta da declaração pode deixar o CNPJ inapto, o que impede a emissão de notas fiscais e dificulta operações bancárias. Os microempreendedores também devem acompanhar o limite de faturamento da categoria, atualmente fixado em R$ 81 mil por ano. A Confederação das Associações Comerciais e Empresariais do Brasil, a CACB, defende a atualização do teto do Simples Nacional com base na inflação acumulada dos últimos 7 anos. Pela proposta da entidade, o limite anual do MEI subiria para cerca de R$ 144 mil. Os MEIs podem enviar a declaração anual do Simples Nacional do microempreendedor individual pelo portal do Simples Nacional ou pelo aplicativo MEI até o dia 31 de maio.
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2: No Brasil, a maioria das pessoas habilitadas para adoção ainda procura bebês ou crianças pequenas. Já meninos mais velhos, negros ou grupos de irmãos costumam enfrentar mais dificuldades para encontrar uma família. Foi nesse contexto que o cabeleireiro Alexandre Rank encontrou em uma plataforma de busca ativa o cadastro de uma menina de 4 anos acolhida em um abrigo no interior da Bahia. Após iniciar o processo de aproximação e ir até o local para conhecer a criança, ele descobriu que ela tinha outros 3 irmãos.
4: E aí, quando eu cheguei lá, a minha filha mais nova veio correndo do nada assim e falou assim: pai, você veio. É uma sensação, não sei te explicar, mas era a sensação que eu tinha de que realmente ali eu tinha encontrado a minha filha, né? Só que até aí eu não sabia que eram vários irmãos, né? Nisso, nessas visitas de aproximação, eu fui conhecendo os irmãos. Foi uma coisa, assim, de realmente amor à primeira vista. E aí, quando eu disse à minha advogada que eu decidi que eu queria trazer os 4, ela me disse: ô, Alex, pelo amor de Deus, pensa direitinho, tem que dar educação, você tem que dar moral, você tem que dar princípio. E aí eu falei com ela: olha, ou eu trago todos os 4, ou eu não vou trazer nenhum mais.
2: A adoção tardia envolve desafios tanto para as crianças quanto para as famílias que adotam. Muitas vezes, os menores já passaram por situações de abandono, violência ou rompimento de vínculos, o que exige tempo e construção de confiança. A juíza da Infância, Juventude e Família, Adida Alves dos Santos, explica que o processo de adoção busca garantir segurança e estabilidade para todos os envolvidos.
8: As visitas são necessárias para a construção do vínculo. Verificamos que a relação entre pretendentes e crianças ou adolescentes tem sido benéfica, inicia-se o estágio de convivência e acompanhamento, que pode durar até 180 dias. Após esse período, os pretendentes têm até 15 dias para propor a ação de adoção.
2: Alexandre Rank conta que a adaptação não foi fácil.
4: Eu tive muito problema com um dos meus filhos pelo abandono que já tinha, né? E aí eles preferem rejeitar do que ser rejeitado novamente. Até que, com muito custo, toda vez que ele dizia não gosto, dizia: olha, eu te amo, você não gosta de mim, mas eu te amo. Meu amor é tão grande que dá para dividir para nós dois. E aí ele viu que realmente eu não ia desistir dele como pai, né? E aí depois eu tive outros problemas com preconceito, porque a adoção é muito difícil no Brasil, porque a minha adoção é interracial, né? Os meus filhos são negros e eu sou loiro, do olho verde. Por eu ser um pai solo, é um pai gay, enfim, tem um monte de preconceito.
2: Hoje, Alexandre diz que a paternidade transformou a vida dele. Passou a entender a adoção como um encontro de afetos e aprendizagens.
4: A melhor coisa que eu fiz na minha vida foi ter escolhido crianças grandes. Eu recebi até um prêmio em Brasília por adoção tardia, porque crianças, a partir de 3 anos, ninguém quer mais. Hoje, vendo a progressão que a coisa tomou, para quem chegou sem saber ler, escrever, meus filhos sendo elogiados pela educação, pelo respeito, isso aí não tem preço, né?
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14: Há 6 dias do fim do prazo para a entrega da declaração do Imposto de Renda 2026, mais de 30 milhões de contribuintes já acertaram as contas com o Leão. Até o meio meio-dia deste sábado, a Receita Federal recebeu cerca de 30.440.000 declarações. O número equivale a 69% do total previsto para ser recebido este ano. O fisco estima receber 44 milhões de declarações até a próxima sexta-feira, 29 de maio, prazo final para a entrega. De acordo com a Receita, 62% das declarações entregues até o momento têm imposto a restituir. Cerca de 21% terão que pagar imposto de renda e aproximadamente 17% não têm imposto a pagar nem a receber. Quem não enviar a declaração no prazo pagará multas de R$ 165,74 ou 1% do imposto devido, prevalecendo o maior valor. Precisa declarar o imposto de renda quem recebeu rendimentos tributáveis acima de R$ 35.585, assim como pessoas físicas que obtiveram renda bruta da atividade rural acima de R$ 177.920.
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14: O presidente Lula pediu neste sábado que o governador interino do Rio de Janeiro, desembargador Ricardo Couto, trabalhe para prender ladrões e milicianos e para combater o crime organizado no estado.
10: Sabe o que essas pessoas esperam de você nesses meses? Trabalhe para prender todos os ladrões que governaram esse estado e deputados que fazem parte de uma milícia organizada. Não é possível o estado brasileiro, o Rio de Janeiro, que é o estado mais conhecido no mundo, a cidade que é a mais famosa no mundo, não é possível a gente ouvir nos jornais que o crime organizado tomou conta do território.
14: A declaração ocorreu durante evento de celebração dos 125 anos da Fiocruz no Rio de Janeiro. No evento, Lula garantiu que Couto contará com todo o apoio do governo federal e voltou a dizer que aguarda apenas que o Senado aprove a chamada PEC da Segurança Pública para criar o Ministério da Segurança Pública. A proposta já foi aprovada pelo plenário da Câmara dos Deputados e está em análise no Senado. O presidente Lula elogiou ainda a decisão judicial que garantiu que Ricardo Couto assumisse o governo do estado. Couto, então presidente do Tribunal de Justiça do Rio de Janeiro, é o quarto na linha sucessória.
10: Você que não precisou pedir voto, cara, você foi indicado. Eu nunca tinha te visto, governador. Mas quando começou esse processo, vai ter votação na Assembleia, vai ter... Eu falei, se a Assembleia indicar, vai vir o mesmo. Se a Assembleia tivesse que indicar, ia vir um miliciano para ser. Aproveite. Seis meses que você tem, ou 10 meses, aproveite. Faça o que muita gente não fez em 10 anos nesse estado.
14: No fim de abril, o ministro Cristiano Zanin, do Supremo Tribunal Federal, decidiu manter Ricardo Couto no cargo de governador interino, atendendo um pedido do PSD. O partido acionou o Supremo depois que o presidente da Assembleia Legislativa do Rio de Janeiro, Douglas Ruas, do PL, pediu para assumir o comando interino do estado. A decisão vale até que o STF conclua o julgamento sobre como será a eleição para o chamado mandato tampão no Executivo Fluminense.
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14: Como parte das celebrações dos 125 anos da Fiocruz, o presidente Lula participou neste sábado, no Rio de Janeiro, da inauguração da nova sede do Centro de Desenvolvimento Tecnológico em Saúde, CDTS Fiocruz. A unidade será voltada ao estudo de vacinas, medicamentos e soluções inovadoras para o SUS, como explicou o coordenador-geral da unidade, Carlos Morel.
11: Em 2002, no Congresso Interno da Fiocruz, decidiu criar o CDTS. E eu vou ler qual foi a resolução do Congresso Interno. O desenvolvimento tecnológico de produtos e processos demanda instalações, equipamentos, processo de trabalho, forma de organização e gestão próprias. Em outras palavras, era necessário criar uma estrutura capaz de atravessar uma etapa crítica. Como é que a gente transforma conhecimento científico em soluções concretas para o SUS? Foram necessárias 2 décadas para a gente chegar ao dia de hoje. Mas essas 2 décadas expressam também a resiliência da Fiocruz.
14: A Fiocruz também passará a contar com um Centro de Desenvolvimento e Produção de Terapias, CAR-T-Cell, dedicado a um dos tratamentos mais avançados do mundo contra o câncer. Trata-se de uma terapia que utiliza as próprias células imunológicas do corpo para atingir e destruir células infectadas. Foi o que aconteceu com o publicitário Paulo Peregrino, de 61 anos, que teve remissão de um linfoma usando a terapia inovadora, após 13 anos lutando contra a doença. O ministro da Saúde, Alexandre Padilha, destacou que o tratamento de alto custo ficará disponível gratuitamente no SUS e citou o caso bem-sucedido de Peregrino, que esteve presente no evento.
0: A diferença da Fiocruz...
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12: O principal índice da Bolsa Brasileira avançou 11% aos 176.209 mil pontos no encerramento do pregão da última sexta-feira, dia 22. O índice foi influenciado após uma declaração de Donald Trump na Casa Branca, afirmando que as negociações com o Irã para encerrar o conflito estão em andamento nesse exato momento. Ações em altas no Ibovespa: Bardella Indústrias Mecânicas, mais 20,32%. Metafrio Solution, mais 15,10%. Ações em quedas no Ibovespa: Fisete Pesca, menos 50%. Azul, menos 24,58%. O volume total negociado na B3 ultrapassou 20 bilhões de reais, a mais de 3.300 milhões de negócios realizados. Os dados completos da Bolsa podem ser consultados no site da B3.
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13: Tragédia no Paquistão. Infelizmente, o dia também é marcado pelo luto em decorrência de um atentado brutal ocorrido em um espaço público no Paquistão. Uma explosão de grande magnitude deixou mais de 20 vítimas fatais e dezenas de feridos graves, sobrecarregando o sistema de saúde local e gerando uma onda de condenações internacionais. Equipes de socorro ainda trabalham nos escombros, em busca de sobreviventes, enquanto grupos humanitários pedem corredores de segurança para a entrega de suprimentos médicos urgentes nas áreas afetadas pela violência. Essas foram as informações do Jornal A Notícia desta segunda-feira, que voltaremos amanhã com muito mais para você.
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28: 8 horas.

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1: Olá, mais uma semana. Hoje é segunda-feira, dia 25 de maio de 2026. A partir de agora você fica bem informado com as informações do Repórter Brasil.
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1: Clima e alerta em São Paulo. Para quem está em solo paulista, a recomendação da Defesa Civil é de cautela redobrada devido à chegada de uma frente fria intensa. Há riscos reais de temporais com ventos que podem ultrapassar os 70 km por hora em várias cidades do estado, incluindo a capital e o litoral. A combinação de solo encharcado e ventos fortes aumenta o perigo de quedas de árvores e alagamentos pontuais. É fundamental que o cidadão evite áreas de encostas e não estacione veículos embaixo de estruturas que possam ser danificadas.
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3: Estados e municípios interessados em participar do programa Educação para a Cidadania e para a Sustentabilidade têm até esta sexta-feira, dia 22, para aderir à iniciativa. Basta se inscrever no Sistema Integrado de Monitoramento, Execução e Controle do Ministério da Educação, o CIMEC. O endereço é cimec.mec.gov.br/login. Lançado pelo Ministério da Educação, o programa tem por objetivo reforçar ações de educação para a cidadania e a sustentabilidade nas escolas e em todas as etapas da educação básica. Já aderiram quase 3 mil municípios de 25 estados e o Distrito Federal. A educação para a cidadania e a sustentabilidade é formada por um conjunto de práticas pedagógicas planejadas, interdisciplinares e transversais, bem como de ações de gestão escolar e educacional. Ao aderir, estados e municípios se comprometem em compartilhar com o MEC informações e dados necessários ao planejamento e à execução das ações, elaborar um plano de trabalho, além de mobilizar e engajar os profissionais de sua rede de ensino para participação nas ações.
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3: Levar telefonia móvel e banda larga a moradores de comunidades remotas. O Ministério das Comunicações, a Anatel e uma entidade não governamental vão destinar 20 milhões de reais para antecipar sinal de celular e internet de qualidade em 120 localidades remotas de 17 estados brasileiros. O edital contemplará áreas sem cobertura e de difícil acesso em estados como Paraíba, Pernambuco, Amapá, Paraná, Bahia e Maranhão. A iniciativa inclui agrovilas de assentamentos, além de territórios de comunidades tradicionais, como comunidades quilombolas e aldeias indígenas. Cada localidade mapeada para ampliação da cobertura será atendida de forma exclusiva por uma operadora. A disputa entre as prestadoras interessadas ocorrerá pelo critério de menor preço, quando a empresa que oferece o menor valor para a instalação da infraestrutura de rede tem prioridade no atendimento daquela região. Os 20 milhões de reais se somam aos 250 milhões já executados nos três primeiros leilões realizados pelo governo federal, destinados à expansão da conectividade em vilas, distritos e comunidades rurais e remotas do Brasil.
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4: Moradores de Água Doce do Norte e Mantenópolis, no Espírito Santo, têm até junho de 2026 para solicitar gratuitamente a instalação da nova parabólica digital. A ação faz parte do Brasil Antenado, que atende famílias de baixa renda inscritas no Cadastro Único que vivem em municípios com baixa ou nenhuma cobertura de TV. Com a nova tecnologia, os beneficiados passam a ter acesso a mais de 100 canais de informação Cultura e Entretenimento. A iniciativa é uma parceria do Ministério das Comunicações com a Agência Nacional de Telecomunicações, a Anatel. Nesta fase do programa, que termina em junho deste ano, 108 municípios serão contemplados em 8 estados, incluindo Espírito Santo, com mais de 222 mil famílias aptas ao recebimento. Ao final dessa última etapa, a expectativa é alcançar 323 municípios e cerca de 700 mil famílias em todo o país. O agendamento pode ser feito por telefone ou WhatsApp no 0800-729-2404 ou pelo e-mail atendimento@brasilantenado.org.br. Todo o processo, incluindo o fornecimento e a instalação do kit da nova parabólica digital, é gratuito.
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4: 10 dias após o início do período de renegociação, em 13 de maio, o Desenrola Fies já renegociou R$ 2,8 bilhões em contratos em atraso. Até esta quinta-feira, 21 de maio, 48.587 pessoas aderiram à iniciativa, que também possibilitou o retorno de R$ 148 milhões aos cofres públicos apenas com o pagamento das parcelas de entrada dos acordos. Acordos firmados. O programa permite renegociar dívidas do Fundo de Financiamento Estudantil contratadas até 2017, com descontos de até 99% e prazo até 31 de dezembro de 2026. Conforme a modalidade de renegociação, o programa oferece também a possibilidade de parcelamento em até 150 meses. Para participar, o estudante deve acessar o aplicativo do banco responsável pelo contrato, Caixa Econômica Federal ou Banco do Brasil, e selecionar a opção Renegociação do Fies. Em seguida, é necessário verificar a modalidade disponível, ler e aceitar o termo aditivo de forma eletrônica e, se houver fiadores, seguir as orientações indicadas pelo sistema. Após essa etapa, basta gerar o boleto ou autorizar o débito da parcela de entrada diretamente no aplicativo. Com a confirmação do pagamento, o nome do estudante e dos fiadores é retirado automaticamente dos cadastros de inadimplência, além da atualização do novo cronograma de pagamento. O programa faz parte do novo Desenrola Brasil e tem como objetivo reduzir a inadimplência e facilitar a regularização financeira dos beneficiários, permitindo que retomem o acesso ao crédito.
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4: O INEP divulgou nesta sexta-feira, 22 de maio, o cartão de confirmação da inscrição da primeira etapa do Revalida 2026. O documento pode ser acessado no sistema Revalida e, apesar de não ser obrigatório, o INEP recomenda levá-lo no dia do exame. No cartão, os candidatos podem consultar o endereço do local de aplicação, número de inscrição, datas e horários das provas, além da confirmação de atendimento especializado ou do uso de nome social quando solicitado. A primeira etapa do Revalida 2026 será aplicada em 7 de junho. O exame é destinado a médicos formados no exterior que desejam validar o diploma para exercer a profissão no Brasil. As informações estão disponíveis no site revalida.inep.gov.br.
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4: No Dia Internacional da Pesquisa Clínica, celebrado na última quarta-feira, 20 de maio, os Ministérios da Saúde e da Educação anunciaram o resultado da seleção de 52 projetos que ampliam a capacidade do país de transformar estudos em soluções concretas para a saúde pública. As iniciativas iniciativas têm como objetivo transformar conhecimento científico em soluções concretas para melhorar a saúde da população brasileira. A rede de pesquisa e extensão dos hospitais universitários federais passa a receber um investimento de R$ 75 milhões de reais para custeio de projetos e concessão de bolsas de extensão, mestrado, doutorado e pós-doutorado voltados à gestão hospitalar em rede, considerando a equidade regional e temas prioritários para o Sistema Único de Saúde, o SUS. As propostas foram distribuídas em 7 eixos, como saúde da mulher, saúde de populações em situação de vulnerabilidade, doenças raras e oncologia. Os projetos incluem desenvolvimento de protocolos clínicos, avaliação de tecnologias em saúde, qualificação profissional e aprimoramento dos serviços oferecidos à população. Atualmente, o Brasil está entre os 20 países que mais realizam estudos clínicos no mundo. A meta do Ministério da Saúde é posicionar o país entre os 10 mais competitivos nesse setor.
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5: Projeto aprovado na Comissão de Ciência e Tecnologia diz que as empresas de telefonia e internet móvel poderão ter que adotar compromissos de abrangência na cobertura de serviços. Pelo texto, a Agência Nacional de Telecomunicações, Anatel, deverá priorizar as operadoras que aceitarem os termos de interesse da coletividade nos processos de autorização do direito de uso de radiofrequência. O valor dos acordos em questão será definido pela Anatel e deverá representar, de preferência, pelo menos 90% do valor mínimo da licitação. O relator, senador Hamilton Mourão, do Republicanos do Rio Grande do Sul, explicou a função dos compromissos.
6: Esses compromissos são fundamentais para a ampliação da conectividade do país, pois proporcionam, além da comunicação e da informação, o acesso à educação, saúde, entretenimento, trabalho remoto, consumo, serviços públicos inteligentes, entre outros.
5: O texto aprovado foi um alternativo apresentado pelo senador. Por isso, teve de passar por mais uma rodada de discussão e votação. O relator entendeu que a versão anterior, que exigia abrangência para atender áreas rurais desassistidas,

0: Agentes de Vigilância Sanitária e de Saúde e Saneamento indígenas poderão ter os mesmos direitos já assegurados às outras categorias que atuam na ponta do sistema público de saúde, como é o caso dos agentes comunitários de combate a endemias. Na Comissão de Assuntos Sociais, a proposta da Câmara dos Deputados foi aprovada com parecer favorável do relator, senador veneziano Vital do Rego, do MDB da Paraíba. O relatório ressaltou o papel da vigilância sanitária na prevenção, monitoramento e orientação das comunidades, como evidenciado na pandemia de Covid-19. Sobre os agentes indígenas, veneziano destacou a atuação entre populações mais vulneráveis a doenças e desnutrição, em regiões de difícil acesso e de grande diversidade cultural e linguística.
1: Em muitas localidades, os agentes indígenas representam o principal elo permanente entre o SUS e as comunidades.
0: A inclusão dessas categorias garante mais proteção jurídica e eventual acesso a políticas salariais para agentes de vigilância e atenção básica da saúde. O projeto segue agora para análise do plenário.
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3: Foi aprovado na Comissão de Ciência e Tecnologia do Senado o projeto de lei que propõe mais segurança para motoristas e usuários de aplicativos de transporte. A proposta estimula o pagamento das corridas pelo próprio aplicativo, reduzindo os riscos de assaltos aos condutores, e ainda mantém a possibilidade de pagamento de dinheiro em espécie, mas apenas por escolha do motorista. O texto também prevê que o solicitante do serviço comprove sua identidade ao pedir corrida para outra pessoa, e ainda permite ao motorista delimitar o território da prestação do serviço. Para o relator da proposta, senador Flávio Arnes, do PSB do Paraná, as medidas representam uma proteção extra para quem utiliza os aplicativos de transporte.
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4: Justiça e corrupção no Rio de Janeiro. No Rio de Janeiro, o desdobramento da Operação Sem Refino coloca novamente o governo estadual sob holofote da justiça brasileira. Cláudio Castro enfrenta novas fases de uma investigação que apura possíveis irregularidades fiscais e esquema de corrupção envolvendo grandes empresas do setor energético. Enquanto a defesa nega as acusações e foca na recuperação de receitas do Estado, a oposição pressiona por esclarecimentos mais detalhados sobre as transações financeiras citadas nos relatórios da Polícia Federal entregue ao Ministério Público. O Repórter Brasil vai para os intervalos e já já tem mais informações.
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4: Estamos de volta com o segundo bloco do Repórter Brasil desta segunda-feira.
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4: Ataques e energia na Ucrânia. A guerra no leste europeu ganha novos capítulos dramáticos com ataques aéreos russos massivos direcionados à infraestrutura civil de Kiev. O objetivo estratégico de Moscou parece ser o colapso do sistema energético ucraniano, deixando milhões de pessoas sem acesso a serviços básicos como eletricidade e água potável. Em resposta, a comunidade internacional discute o envio de sistemas de defesa antiaérea mais avançados para proteger as cidades. Enquanto o governo de Volodymyr Zelensky tenta manter a resiliência da população diante da ofensiva.
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5: Crianças e adolescentes com indícios de violência doméstica no exterior não terão que sair do Brasil, segundo um projeto aprovado pela Comissão de Constituição e Justiça nesta quarta-feira, que segue para a votação no plenário do Senado. O texto foi aprovado na forma de um substitutivo da senadora Mara Gabrilli, do PSD de São Paulo.
6: É importante retomar o caso da Eliana Mars. Eliana residia na Alemanha com sua filha Helena, uma menina com síndrome de Down. O fim do casamento com um cidadão alemão, pai de Helena, foi marcado pela violência doméstica, mas as autoridades policiais alemãs demonstraram desinteresse em apurar os fatos. Ao regressar ao Brasil com a criança em 2012, Eliana foi acionada judicialmente com base na

0: as normas de cooperação internacional e, como resultado, Helena foi retirada do convívio com a mãe após 40 dias de tramitação do processo.
1: O projeto prevê que as autoridades judiciais providenciem tutela antecipada da guarda aos pais ou responsáveis legais brasileiros, pelo menos até a tradução dos documentos e a análise pelo Poder Judiciário.
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3: A vacina nonavalente contra o HPV pode ser incluída no Calendário Nacional de Imunização do SUS. A proposta aprovada na Comissão de Assuntos Sociais amplia a cobertura vacinal contra o papilomavírus humano, que está relacionado principalmente a casos de câncer do colo de útero, além de diversos tumores nas regiões genitais. O relatório favorável da senadora Ana Paula Lobato, do PSB do Maranhão, destacou que o programa O Programa Nacional de Imunizações já oferece a quadrivalente, que protege contra 4 subtipos do HPV, e a vacina nonavalente vai aumentar essa proteção. A autora do projeto, a senadora doutora Eudócia, do PSDB de Alagoas, afirmou que a implementação da vacina pelo SUS custará menos ao governo federal do que as despesas com o tratamento da doença.
4: Enquanto que a quadrivalente protege a mulher 70% contra o vírus HPV, a nonavalente protege 90%. Nós iremos economizar 3,8 bilhões de reais em um único ano, porque nós não teremos as mulheres com câncer de colo de útero.
3: A proposta também prevê que o Ministério da Saúde garanta acesso gratuito à vacina nonavalente em toda a rede pública. Se não houver pedido para votação no plenário, a matéria segue direto para a Câmara dos Deputados.
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5: Foram 2 os empréstimos autorizados pelos senadores em operações entre a Companhia de Desenvolvimento do Complexo Industrial e Portuário do PECEM, CIPSA, e o Banco Internacional para Reconstrução e Desenvolvimento, BIRD. Um de 90 milhões de dólares e o outro no valor de 33 milhões e meio de dólares, totalizando 123 milhões e meio. Os recursos financiarão os programas de transição energética do PECEM e o PECEM Verde, voltado à descarbonização industrial. De acordo com o relator dos pedidos de autorização para crédito externo, senador Camilo Santana, do PT cearense, o dinheiro será usado em projetos de infraestrutura sustentável, logística de baixo carbono e modernização ambiental do complexo.
6: Com esse recurso, o porto do PECEM irá ampliar em 350 metros o terminal de multicargas, ampliará a capacidade operacional, aumentando a logística e eficiência, viabilizando inclusive a movimentação das cargas da Transnordestina. Com esses recursos também haverá ampliação no Pier 2, com infraestrutura do corredor de utilidades, que será o futuro hub do hidrogênio verde, ou seja, nos preparando para uma nova economia no estado de Ceará.
5: Os empréstimos ao complexo do PECEM terão prazo de até 360 meses e carência de até 102 meses contados a partir da aprovação do contrato pelo BIRD. A liberação de recursos será gradual, com o último aporte em 2030. A União fica autorizada a conceder garantia ao Ceará nas operações de crédito, desde que aquele estado comprove ao Ministério da Fazenda a regularidade no pagamento de dívidas judiciais por precatórios, celebre contrato para concessão de contragarantias e cumpra outras condições aplicáveis a esse tipo de contrato. As autorizações de empréstimo vão à promulgação.
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7: Consumidores que não desejarem receber ofertas de produtos e serviços financeiros poderão ter seus nomes incluídos num cadastro de proteção. É o que prevê o projeto da senadora Damaris Alves, do Republicanos do Distrito Federal, aprovado pela Comissão de Transparência, Fiscalização e Controle. A proposta proíbe o assédio de bancos e empresas de crédito por meio de ligações ou mensagens telefônicas e publicidade direcionada. O relator, senador Márcio Bittar, do PL do Acre, incorporou ao texto original elementos da Lei Geral de Proteção de Dados para garantir o sigilo dos consumidores que aderirem ao cadastro.
8: O projeto apresenta clara finalidade protetiva, alinhada aos princípios do Código de Defesa do Consumidor, especialmente a proteção contra práticas abusivas ao direito à informação e a tutela de consumidores hipervulneráveis. A criação de um cadastro centralizado fortalece o direito de autodeterminação informacional ao permitir que o consumidor manifeste de forma simples e prévia sua recusa ao recebimento de ofertas indesejadas.
7: Bittar destacou ainda que a proposta se soma a iniciativas já existentes de autorregulação contra o assédio, como a ferramenta Não Me Perturbe, das empresas de telecomunicação, focada em bloquear chamadas telefônicas. De acordo com o projeto, o cadastro será criado pelo Poder Executivo e os consumidores poderão fazer sua inscrição por um período mínimo de 5 anos. As financeiras ficam responsáveis por inscrever no cadastro os consumidores que manifestarem o desejo de não serem mais procurados. O projeto agora vai ser analisado pela Câmara dos Deputados. Da Rádio Senado, Raíssa Abreu.
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5: Otto Lobo, doutor em Direito Comercial e professor da Escola da Magistratura do Estado do Rio de Janeiro, compõe a diretoria da Comissão de Valores Mobiliários desde 2022 e foi presidente interino da autarquia após a renúncia do titular João Pedro Nascimento por questões pessoais em julho de 2025. Sua indicação para ocupar de vez a presidência da CVM foi aprovada pelos senadores, mas não sem questionamentos da oposição. Entre as controvérsias apontadas pelo senador Eduardo Girão, do Novo do Ceará, estão decisões de Lobo que teriam favorecido o Banco Master. Uma delas foi a dispensa da OPA, Oferta Pública de Aquisição de Ações, para a Ambipar, empresa de gestão ambiental na qual o Master tinha participação e que acabou à beira da falência. O segundo caso foi o julgamento de irregularidades em fundos de investimento envolvendo o banco de Daniel Vorcaro. Otto Lobo se defendeu das acusações, afirmou que não houve dispensa formal à OPA da Ambipar, negou favorecimento ao Master e disse que, pelo contrário, houve reiteradas rejeições ao termo de compromisso de interesse do banqueiro.
9: Nós não tínhamos conhecimento das questões do Banco Master em julho de 2025, tanto é que a própria área técnica, até o final do ano, deu parecer favorável ao termo de compromisso do senhor Daniel Vorcaro e nós recusamos esse parecer por 4 vezes, decisões unânimes, não aceitamos o termo de compromisso. Tudo que eu decidi lá foi técnico, tudo é público e tudo pode ser verificado.
5: Relator da indicação, o senador Eduardo Braga, do MDB do Amazonas, defendeu seu voto favorável a Otto Lobo.
10: Tenho absoluta tranquilidade de dizer, durante 20 dias, trabalhei incansavelmente para poder ter certeza do que estou dizendo. E o que eu estou dizendo é que não encontrei nenhum fato concreto que desabonasse ou impedisse a indicação do senhor Otto.
5: Também foi aprovado o parecer do senador Rogério Carvalho, do PT de Sergipe, favorável à indicação de Igor Muniz para o cargo de diretor da CVM. Ele é mestre em Direito da Regulação e servidor de carreira da Petrobras. Durante a sabatina na Comissão de Assuntos Econômicos, ele se comprometeu a não participar de julgamento que envolva a estatal.
11: Evidentemente, todos os processos que envolvam a Petrobras, eu não participarei do julgamento, Petrobras ou qualquer empresa a ela relacionada.
5: A Comissão de Valores Mobiliários é responsável por regular o mercado financeiro e proteger, em especial, os pequenos investidores. Sua administração é composta por um presidente e 4 diretores que devem ter reputação ilibada e conhecida competência em matéria de mercado de capitais.
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12: O plenário do Senado Federal aprovou a indicação de 7 autoridades diplomáticas para representar o Brasil no exterior. Os nomes que são indicados pela Presidência da República já haviam passado por sabatina e aprovação na Comissão de Relações Exteriores e agora receberam a confirmação definitiva dos senadores. Entre os aprovados está Paulo Roberto Soares Pacheco, que assumirá o posto de embaixador do Brasil no Japão. Os senadores confirmaram também Marcelo Paz Saraiva Câmara para a Embaixada na República Socialista do Vietnã e João Batista do Nascimento Magalhães para o Sultanato de Omã. O senador senador Hamilton Mourão, do Republicanos do Rio Grande do Sul, falou dos desafios geopolíticos a serem enfrentados no sultanato diante do atual cenário de guerra.
13: É a monarquia situada no extremo sul da Península Arábica, muito mencionada agora nessa questão do conflito entre Estados Unidos, Israel e o Irã, nas vizinhanças ali do Golfo de Omã, que dá acesso ao Golfo e Estreito de Hormuz, onde circula aí 20% do petróleo mundial, atualmente não circula nada, que vem estrangulando, né, o comércio mundial dessa commodity.
12: Além dessas embaixadas, o plenário chancelou a indicação de Ricardo de Souza Monteiro. O diplomata vai exercer o cargo de delegado permanente do Brasil junto à Organização das Nações Unidas, ONU, e a outros organismos internacionais sediados em Genebra, na Suíça. O senador Nelsinho Trade, do PSD de Mato Grosso do Sul, falou da importância humanitária da representação para além da ONU.
14: Genebra sedia outras organizações internacionais independentes do sistema ONU, como o Comitê Internacional da Cruz Vermelha, que hoje se destaca como um dos principais órgãos do Movimento Internacional da Cruz Vermelha, do Crescente Vermelho, que assegura a proteção humanitária e assistência de vítimas de conflitos armados e de outras situações de violência.
12: Representações diplomáticas nas Américas também receberam aval com a aprovação de embaixador em Belize e na Comunidade das Bahamas. Já na Europa, o embaixador do Brasil na República da Albânia será Fábio Vaz Pitaluga.
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15: O cooperativismo deve ser considerado manifestação da cultura nacional. Projeto com esse objetivo foi aprovado pela Comissão de Educação e Cultura do Senado. O cooperativismo surge no Brasil no final do século XIX e se consolida principalmente no sul do país no início do século XX. O relator da homenagem, senador Flávio Arnes, do PSB do Paraná, ressaltou que o cooperativismo é um caminho para a geração de riquezas no país.
16: Isso é muito importante. É algo que acontece em nosso país. As pessoas se associarem, trabalharem juntas, buscarem em conjunto alternativas, recursos, abertura de caminhos para o desenvolvimento pessoal, social e nacional.
15: Segundo a OCB, Organização das Cooperativas Brasileiras, existiam pelo menos 4.500 organizações com esse modelo no Brasil em 2023. O projeto, que foi apresentado pelo deputado federal Arnaldo Jardim, do Cidadania de São Paulo, segue para a sanção presidencial.
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17: Futebol e liderança. No mundo dos esportes, no último domingo foi festa para a torcida palmeirense, que viu seu time dominar o clássico contra o Flamengo em pleno Maracanã. Com a vitória convincente de 3-0, o Palmeiras abriu uma distância segura na liderança do Brasileirão, aproveitando-se de erros táticos do adversário. Além do campeonato masculino, o futebol feminino brasileiro também brilha no exterior, com uma vitória expressiva sobre Coreia do Sul, mostrando que a renovação da seleção está dando resultado positivo em competições internacionais. O Repórter Brasil agora vai para os intervalos e já já tem mais informações.
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17: Muito bem, estamos de volta com o terceiro bloco do Repórter Brasil desta segunda-feira. Inovação e sustentabilidade. Uma notícia inesperada para os brasileiros vem do setor de tecnologia e sustentabilidade, com reconhecimento de um empreendedor local em premiações globais. Foi desenvolvida uma solução doméstica que promete reduzir o consumo de água em até 70%, utilizando o princípio de automação por tarefas diárias. Essa inovação surge em um momento crucial de crise hídrica em diversas regiões, oferecendo uma ferramenta prática para a economia das famílias e para a preservação dos recursos naturais, alinhando lucro e consistência ambiental de forma eficiente.
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7: O Brasil terá um banco de dados unificado com informações sobre condenados por crimes como feminicídio, estupro e assédio sexual. O projeto que cria o Cadastro Nacional de Pessoas Condenadas por Violência contra a Mulher, aprovado pelo Congresso em abril, acaba de virar lei com a sanção do texto pelo presidente Lula.
3: O cadastro vai integrar dados sobre pessoas condenadas com sentença definitiva, já disponíveis em órgãos de segurança pública federais, estaduais e do Distrito Federal. A gestão e o compartilhamento dessas informações serão feitos pelo governo. A proposta original foi da deputada Silvi Alves, do União de Goiás. Para a senadora professora Dorinha Seabra, do União do Tocantins, que foi relatora na Comissão de Constituição e Justiça do Senado, a integração vai ajudar a prevenir a ocorrência de novos crimes.
18: O cadastro pode subsidiar políticas preventivas e promover o aprimoramento de políticas protetivas. Finalmente, ao conferir visibilidade, a organização das informações permite que o sistema tenha maior efetividade na execução penal e no acompanhamento dos condenados.
3: O presidente Lula optou por vetar o trecho que previa a manutenção dos dados no cadastro até 3 anos após o cumprimento da pena. Para o presidente, essa medida viola o direito dos condenados a uma pena proporcional ao crime cometido. A nova lei passa a valer a partir de julho.
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3: O diagnóstico precoce pode elevar em 80% as chances de cura do câncer infantil. É o que demonstra o relatório da senadora Damaris Alves, do Republicanos do Distrito Federal, aprovado na Comissão de Assuntos Sociais. A proposta prioriza a divulgação dos principais sinais e sintomas da doença e a capacitação contínua de profissionais de saúde, especialmente da atenção primária. O objetivo é melhorar o atendimento inicial e diminuir os atrasos no diagnóstico. Para Damaris, a medida também pode reduzir custos do sistema público de saúde, ao evitar tratamentos mais complexos e internações prolongadas. O texto cita dados do Instituto Nacional de Câncer, que apontam cerca de 8 mil novos casos de crianças com a doença por ano no Brasil. O relatório destaca que os primeiros sintomas costumam ser febre persistente, palidez, dores ósseas, vômitos recorrentes e dores de cabeça. A senadora ressaltou que o câncer infantil é a principal causa de morte por doença no país entre crianças e adolescentes de 1 a 19 anos.
19: Estamos tratando de crianças, vidas em formação e famílias inteiras que se veem subitamente lançadas em uma luta desigual contra o tempo e o desconhecimento.
3: O relatório aponta ainda desigualdades regionais no acesso ao diagnóstico e ao tratamento, principalmente nas regiões Norte e Nordeste. O projeto segue para análise do plenário.
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20: Em 2025, 1 em cada 3 brasileiros conseguiu guardar algum dinheiro ao longo do ano e 1 em cada 4 fez investimento, segundo estudo da Associação Brasileira das Entidades dos Mercados Financeiro e de Capitais, a Ambima. Em debate na Comissão de Educação, especialistas defenderam que, para ampliar esses números e proteger aqueles que já investem, é necessário fortalecer a educação financeira para a população. O centro da audiência foi a discussão sobre o projeto que cria a Semana Nacional do Pequeno Investidor, um período em outubro que seria dedicado a ações educativas, inclusive sobre a identificação de golpes e a democratização do acesso a investimentos. A senadora Damaris Alves, do Republicanos do Distrito Federal, defendeu um investimento para o empreendedorismo.
21: Mas eu não tenho empreendedorismo sem investimento. Eu não tenho uma nação forte, pujante, se eu não tiver a valorização daquele investidor. E aqui a gente está falando do pequeno investidor.
20: O superintendente de Sustentabilidade, Inovação e Educação da Ambima, Marcelo Billy Bernardo, disse que as ações de educação financeira podem tornar os hábitos da população sobre dinheiro mais positivos.
22: Então a educação financeira vai precisar estar presente em todos os momentos da vida das pessoas, porque elas encaram problemas diferentes na vida. Todos os estudos também mostram que existem esses momentos de aprendizado. E se o momento de aprendizado sobre aquele assunto financeiro financeiro está perto da decisão de vida que eu preciso tomar, ele é muito mais eficaz.
20: A economista e apresentadora do ICL Mercado e Investimentos, Débora Maganha, explicou que, muitas vezes, o investidor não entende o que compra. As consequências são perdas causadas por ilusões de ganho rápido.
0: O brasileiro nunca foi ensinado a exigir duas coisas antes de colocar o dinheiro dele. A primeira é entender de onde vem o retorno e qual é o risco daquela operação. A segunda é compreender o que sustenta o investimento se tudo der errado.
20: O financista e professor José Cobori sugeriu uma ideia de mudança no projeto em debate. Na opinião do especialista, além das ações educativas, deveria existir uma espécie de sabatina com os representantes de órgãos fiscalizadores e reguladores do setor. Seria um espaço para responder questionamentos de investidores sobre decisões tomadas e seus resultados. O projeto, de autoria da senadora Jussara Lima, do PSD do Piauí, aguarda relatório do senador Isalci Lucas, do PL do Distrito Federal, na Comissão de Educação.
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20: Parte dos recursos arrecadados com multas de trânsito não serão mais destinados ao Fundo Nacional de Segurança Pública. Isso porque o presidente Lula vetou integralmente um projeto do Congresso Nacional nesse sentido. A proposta era direcionar ao fundo 5% do dinheiro das infrações todos os meses. Os recursos seriam usados para construção, reforma, ampliação e modernização de órgãos e entidades de trânsito e a compra de equipamentos de segurança viária. Na mensagem de veto, o Poder Executivo argumentou que o projeto é inconstitucional e contrário ao interesse público pela vinculação permanente das multas ao fundo e por não ter previsão de vigência máxima de 5 anos, contrariando a Lei de Diretrizes Orçamentárias. Durante a aprovação do texto no plenário, o relator, senador veneziano Vital do Rego, do MDB da Paraíba, destacou que os valores das multas também seriam destinados à capacitação de agentes de trânsito, atendendo a desejo da categoria.
1: Em face de ter convivido durante 8 anos a condição que me foi permitida em Campina Grande pelos nossos conterrâneos de conduzi-la administrativamente e no nosso dia a dia com os agentes de trânsito, e sempre falavam os mesmos e as mesmas da necessidade de poder acessar recursos que o Fundo Nacional de Segurança garantia a outras forças já sabidas de todos nós.
20: Outro argumento do governo ao rejeitar a proposta foi de que não havia estimativa de impacto orçamentário financeiro sobre a vinculação das multas ao fundo. Além disso, iria reduzir a receita pública para a União, estados e municípios, sem apresentar cálculo prévio, segundo o Executivo. O Congresso Nacional vai decidir se o veto será mantido ou derrubado.
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4: O novo relatório de acompanhamento fiscal elaborado pela Instituição Fiscal Independente, IFE, aponta divergências frontais entre as projeções feitas pela equipe econômica do governo e os parâmetros dos analistas da entidade. No projeto de lei orçamentária para 2027 apresentado pelo Executivo, o governo prevê metas ambiciosas com estimativas de superávites primários crescentes e a estabilização seguida de queda da dívida bruta a partir de 2030. A instituição, no entanto, aponta na direção de déficits sucessivos por pelo menos 10 anos. Segundo a IFE, um dos motivos da divergência é o crescimento estrutural das despesas impulsionado pelo avanço dos gastos com os benefícios da Previdência Social. O relatório revela que a digitalização por meio do aplicativo Meu INSS acelerou de maneira inédita o fluxo do auxílio por incapacidade temporária, o antigo auxílio-doença. Com o objetivo de reduzir a fila do benefício, o modelo substituiu parte das perícias presenciais por análises remotas de atestados médicos, fazendo as concessões anuais dobrarem de 1,9 milhão em 2022 para 3,9 milhões em 2025. O diretor do Instituto, Alexandre Andrade, explicou que esse é apenas um dos elementos de discordância com o governo.
23: Em relação às projeções, que nós identificamos foi um relativo otimismo, tanto na grade de parâmetros macroeconômicos quanto depois nas projeções fiscais. Isso inclui receitas, despesas.
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15: A Comissão de Direitos Humanos debaterá em audiência pública as dificuldades que as pessoas com deficiência enfrentam ao solicitar veículos por aplicativos. A senadora Damaris Alves, do Republicanos do Distrito Federal, presidente da CDH, afirma que o número de reclamações é crescente.
6: Nós estamos recebendo muitas reclamações de pessoas cadeirantes. Preste atenção como isso aqui é delicado. Elas pedem um carro por aplicativo. O carro chega, quando vê que tem uma cadeira de roda, vai embora. Ou então, a hora que pede, que a pessoa já coloca que é um cadeirante, a pessoa aceita a corrida e rejeita, nem aparece.
15: Damaris ressaltou que as empresas têm responsabilidade no assunto e devem verificar a conduta dos motoristas.
6: Eu até entendo que tem carro que tem um porta-mala pequeno, tem carro que não está preparado, mas as empresas de aplicativos têm critérios. Tem veículos que, quando eles entram já dizendo, não, a gente vai conduzir. Só que na hora que são acionados, eles rejeitam a corrida.
15: Outro assunto que pode ser tratado na audiência é a questão de ônibus urbanos adaptados para pessoas com deficiência. Segundo Damaris, muitos veículos não param nos terminais ou paradas quando percebem a presença de pessoas com deficiência. A data da audiência pública ainda será definida.
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17: Educação e vestibular. Para os estudantes, o último domingo foi foco total com a realização de grandes exames de acesso ao ensino superior, como o vestibular de meio ano da Unesp. Milhares de candidatos em todo o Brasil buscam uma vaga em cursos concorridos, enfrentando uma prova que exige não apenas conhecimento técnico, mas também preparo emocional. As autoridades educacionais reforçam a importância de conferir os locais de prova e os horários com antecedência.
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8: Estaremos amanhã. 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
10: 8h44.
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11: Atenção, atenção, signo de Áries. Com a lua em câncer, assuntos envolvendo o lar ganham destaque, viu? Tudo indica que os familiares estarão ao seu lado para o que precisar. Mas Mercúrio e Júpiter trocam likes e também favorecem mudanças em casa. Se tinha alguma pendência ligada à herança ou dinheiro da família, pode ter boas novas ainda hoje. Na sorte do dia, seu número é o 51. Atenção, atenção, signo de Touro. A lua canceriana destaca seu lado comunicativo, enviando good vibes para resolver um mal-entendido, trocar ideias com os amigos e valorizar as pessoas próximas. Na sorte do dia, seu número é o 46. Atenção, atenção, signo de Gêmeos. Se depender das estrelas, as finanças ganham energias positivas e você pode engordar o bolso. Bom momento para planejar seus ganhos, organizar as contas e rever alguns gastos. Na sorte do dia, seu número é o 39. Daqui a pouco a gente confere mais previsões astrais para os demais signos. Fique ligado, eu sou o Fabão e a gente volta daqui a pouco.
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1: Oi, turma. Chegamos, bandas e companhia, por aqui juntinho de você. A partir de agora, seguimos pelo rádio, pela internet também, trazendo muita música boa. Dia de estar de bem, segunda-feira, começamos bem mais uma semana. Para começar nossa sequência por aqui com o som do bailão, as bandas e o Tchê. Tem marca baileira com marcação desajeitado chegando agora. Aí a musical com Paulinho Dil, Se Essa Boca Fosse Minha. Tem os atuais com música pra gente curtir por aqui também. Só o melhor do bailão no Bandas e Companhia a partir de agora.
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1: Do seu jeito e sempre com você, tocando só o melhor, que beleza, hein? Ao som de Os Atuais, Dia de Inverno, vem mais. Por aqui chegando, Cleiton Borges com Rogério Magrão, Virei um Cordeirinho, Bandas e Companhia.

0: Faz de Conta. Tá aí Rony Banda tocando aqui no Bandas e Companhia. Intervalo chegando, sim, tem intervalo por aqui. A gente vai rapidão e volta já com mais Bandas e Companhia.
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3: Atenção, atenção, signo de Câncer. A lua em seu signo envia uma dose extra de ânimo para curtir aí os momentos legais com os amigos, com a família e fazer o que mais gosta. Relaxar também, hein? Na companhia das pessoas queridas. Na sorte do dia, seu número é o 16. Atenção, atenção, signo de Leão. Com a lua infernizando seu astral, a vontade de desacelerar tem tudo para crescer. Assuntos ligados ao misticismo devem ganhar sua atenção e você pode aproveitar para recarregar as energias. Na sorte do dia, seu número é o 28. Atenção, atenção, signo de Virgem. Os astros prometem muita diversão com os amigos para você esquecer o estresse e relaxar um pouco. É um bom momento para conhecer gente nova e trocar mensagens com a galera que andava distante. Na sorte do dia, seu número é o 9. Daqui a pouco a gente confere mais previsões astrais para os demais signos. Fique ligado, eu sou o Fabão e a gente volta daqui a pouco.
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6: Bandas e Companhia, tem hora do tia por aqui, o que vem chegando é a Estação Fandangueira, Sem Pensar no Coração, por Rebeldia com os Garotos de Ouro, hora do tia.
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Hora do Tia tocando por aqui, os Garotos de Ouro por Rebeldia. Vamos seguindo, vem que tem os atuais, Anjo. Vem por aqui também Doce Pecado, Briga de Egos e ainda Mercosul, Bebe Infeliz. Segue banda.

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1: Bebe Infeliz, Mercosul, fechando mais uma. Sim, tem intervalo, a gente volta já. Já tá por ali o Rogério Magrão em banda pra gente curtir. Não sai daí que eu volto já.
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8: Atenção, atenção, signo de Libra. A ambição deve crescer e a Lua em Câncer sinaliza um astral favorável para fazer um esforço extra se anda de olho em uma promoção. E com Mercúrio e Júpiter favorecendo as finanças, seus esforços podem trazer resultados concretos. Na sorte do dia, seu número é o 35. Atenção, atenção, signo de Escorpião, seu lado curioso segue em alta. E a Lua garante muita disposição para aprender coisas novas. E com Mercúrio e Júpiter trocando likes pela manhã, o desejo de viajar também deve crescer. Vale tirar um tempo para relaxar ou sair por aí livre, leve e solto. Na sorte do dia, seu número é o 8. Atenção, atenção, signo de Sagitário. O dia vem daquele jeito, fazendo sinal de mudanças no ar. É um ótimo momento para tentar algo diferente ou fazer algumas transformações mais profundas. Mercúrio e Júpiter, em bom aspecto pela manhã, promovem um astral perfeito para encerrar um ciclo e se desapegar. Seja de lembranças antigas, maus hábitos. Na sorte do dia, seu número é o 18. Daqui a pouco a gente confere mais previsões astrais para os demais signos. Fique ligado, eu sou o Fabão e a gente volta daqui a pouco.
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1: Bandas e Companhia trazendo pra gente ouvir, pra gente curtir, Recaída Certa. Rogério Magrão em banda. Tem Céu e Canto e Sem Cama em San Marino, tirando o mel da flor. É o Bando.
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0: Dando mel da flor, San Marino tocando por aqui na nossa sequência do Bandas e Companhia, que vai com muito sucesso. E agora tem Hora do Tia chegando. Grupo Marca dos Pampas com Luiz Cláudio, Aqui o Bicho Pega. Tem Trancão de Livramentos, 4 Galdério, Hora do Tia.
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1: Deixou mais uma Bandas e Companhia com a Hora do Tchê por aqui. A gente vai pro intervalo e volta já com recordações, flashback de bandas.
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1: Atenção, atenção, signo de Capricórnio, com a Lua em Câncer e Mercúrio em Júpiter. Enviando ótimas energias pela manhã, você conta com um pique extra para se divertir com a galera. A companhia de outras pessoas, tanto na vida amorosa quanto na pessoal, tem tudo para aquecer seu coração. Na sorte do dia, seu número é o 25. Atenção, atenção, signo de Aquário, Mercúrio e Júpiter garantem ótimas energias para você se movimentar, cuidar melhor também da saúde e levar a sério um tratamento médico. Na sorte do dia, seu número é o 34. Atenção, atenção, signo de Peixes. Com a Lua brilhando em seu paraíso astral, você vai começar o dia com a bola toda e pode se dar bem ao fazer uma fezinha, participar de rifa ou entrar em um sorteio nas redes sociais. Na sorte do dia, seu número é o 18. Por hoje é só, pessoal. A gente volta na próxima edição das Previsões Astrais para o seu signo. Um beijo e até mais.
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4: Bandas e Companhia que segue. Tem recordações, flashback de bandas. Por aqui vem chegando o Samarino, Força do Amor. Amor de Amigo, Banda Belly, ainda São Francisco, Chorei de Saudade. Recordações de bandas.
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1: Chorei de saudade. Por aí, o São Francisco cantando aqui nas recordações de bandas. Vem seguindo com mais. Tem Champion. Reforma no coração chegando agora.
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1: Distribuidora de bebida, Sete Pecados tocando por aqui. A gente vai chamando mais um intervalo e volta já trazendo por ali Céu e Cantos. Tem musical integração depois do intervalo.
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12: E por aqui mais uma edição do Resumo de Novelas. A gente confere tudo que rola em Avenida Brasil desta segunda. Tufão fica perturbado ao ver a cozinheira ir embora. Ina desiste de ficar com Jorginho. Ina termina seu romance com Jorginho. Todos na mansão de Tufão sentem falta de Nina. Débora afirma que reconquistará Jorginho. Nina comenta com Lucinda que não pode ficar com Jorginho e se esquecer de sua vingança. Jorginho se desespera com o fim do namoro com Nina. Fique ligado que a gente volta a qualquer momento com mais resumo da sua novela favorita.
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1: Bandas e Companhia, seguimos. E o que vem chegando por aqui? Céu e Cantos, maior que o oceano. Tem por aqui também musical integração. Você que eu amo. 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
1: Bandas e Companhia, dando sequência, vem Hora do Tchê pra gente curtir por aqui. Já tá programado que o Baitaca, Vaneira Campeira, tem ainda o Grupo Manotácio floreando a cordiona Hora do Tchê.
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1: Grupo Marotaço, Floriano Acordeona. Bom de ouvir Hora do Tchê. Depois do intervalo tem recordações, flashback de bandas pra gente curtir depois do intervalo.
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4: E por aqui mais uma edição do Resumo de Novelas. A gente confere tudo que rola em A Nobreza do Amor desta segunda. Marta repreende os ataques de Virgínia, a Alica Lúcia. Eustáquio e Eugênia garantem que divulgarão o ateliê de Alica Lúcia e Tereza. Tonho avisa a Casimiro sobre o estado de saúde dos trabalhadores do engenho e convoca Onildo. Dora sugere promover um desfile de moda no Grêmio Recreativo, a fim de divulgar a cidade e o ateliê de Alica Lúcia. Mr. Campbell alerta Gendal para a desconfiança internacional sobre Batanga. Ladissa informa a Dume sobre a ofensiva de Pascoal contra a população. Fique ligado que a gente volta a qualquer momento com mais resumo da sua novela favorita.
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6: Bandas não para, vai seguindo recordações, flashback de bandas. Vem por aqui, ó, banda Champion, Batom 24 horas. Tem banda Elite, Para Tudo e ainda Quarto 12, banda Passarela. Sequência show, recordações de banda.
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1: Uma viagem ao som de boas músicas, sempre inesquecíveis nas nossas recordações. Banda Passarela Quarto 12, vem chegando, Banda Arpejo, Tentação, tem toque legal com Cris, 20 horas de bar é a sequência do Bandas e Companhia.
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1: 20 horas de bar tocando por aqui pra gente, curtindo o nosso Bandas e Companhia de hoje. Tá show demais. Intervalo e a gente volta já com as saideiras depois do intervalo.
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6: E por aqui mais uma edição do Resumo de Novelas. A gente confere tudo que rola em Coração Acelerado desta segunda. Valmir sonda a Irene sobre o que deve fazer em relação a João Raul. Daiane pede que Gael esqueça o que aconteceu com os dois. Alaurzinho é sedutor com Janete. Para alerta Ronei sobre Sinara. Leandro fica desconfortável ao guardar o segredo de Eduarda diante de Agrado. Fique ligado que a gente volta a qualquer momento com mais resumo da sua novela favorita.
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6: E por aqui mais uma edição do Resumo de Novelas. A gente confere tudo que rola em Quem Ama Cuida desta segunda. Ademir teme o comportamento confuso de Arthur diante do juiz. Diná ameaça demitir Adriana. Tilde toma o suco de laranja de Arthur sem saber que Pilar colocou um tranquilizante. O juiz aceita o pedido de Ademir para adiar a audiência. Otoniel conta a Elisa sobre a mulher que apareceu na barraca de flores. Fique ligado que a gente volta a qualquer momento com mais resumo da sua novela favorita.
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15: Bandas e Companhia, tem Hora do Tchê por aqui. O que vem chegando é a Estação Fandangueira, Sem Pensar no Coração, por Rebeldia, com os Garotos de Ouro. Hora do Tchê.
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0: do Tia tocando por aqui, os Garotos de Ouro por Rebeldia. Vamos seguindo, vem que tem os atuais, Anjo. Vem por aqui também Doce Pecado, Briga de Egos e ainda Mercosul, Bebe Infeliz. Segue banda.
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1: Bebe Infeliz, Mercosul, fechando mais uma. Sim, tem intervalo, a gente volta já. Já tá por ali o Rogério Magrão em banda pra gente curtir. Não sai daí que eu volto já.
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4: Seguindo Bandas e Companhia nas saideiras de hoje, para ir fechando por aqui a nossa programação. Marca Baileira com Marcação. Até rimou, hein? Desajeitado. Joia Falsa, Perola Negra, Balanço com Bailaço, né? Bailaço com GDO. Trazendo por aqui Não Respondo Por Mim, ainda Morena dos Olhos de Café. Grupo Safira, tô indo, pra você um grande abraço, a gente se encontra amanhã, porque amanhã tem mais Bandas e Companhia. Até lá, tchau.

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4: Na série Curiosidades sobre os países da Copa do Mundo de 2026, neste episódio vamos falar da Austrália. E muita gente lembra logo dos cangurus, das praias gigantes e também da ópera de Sydney. Mas o país também tem uma relação curiosa e crescente com o futebol. Mesmo sendo conhecido tradicionalmente pelo rugby, o futebol vem ganhando cada vez mais espaço entre os australianos. E olha, uma curiosidade interessante é que a Austrália disputava competições da Oceania até 2006. Só que o nível técnico era tão diferente dos adversários que o país resolveu se mudar para a Confederação Asiática de Futebol. A mudança ajudou a seleção australiana a enfrentar equipes mais fortes e evoluir no cenário mundial. E foi justamente depois dessa troca que veio um dos maiores momentos da história do futebol australiano, o título da Copa da Ásia em 2015. Jogando em casa, a seleção Soqueiros, como é conhecida, conquistaram o continente e fizeram o futebol ganhar ainda mais força no país. Uma outra curiosidade é que a Austrália já protagonizou uma das maiores goleadas da história das seleções. Em 2001, venceu o Samoa Americana pelo inacreditável 31-0. Essa você não sabia, né? Era uma partida válida pelas eliminatórias da Copa do Mundo. No futebol feminino, o país também virou uma potência. A atacante Sanquer se transformou em uma das maiores estrelas do futebol mundial e ajudou a popularizar ainda mais o esporte entre os jovens australianos. E existe uma outra cena bastante comum também por lá: as famílias inteiras acordando de madrugada para assistir campeonatos europeus por conta do fuso horário. Essa é muito legal, porque mesmo não tão distante da Europa e da América do Sul, os australianos acompanham o futebol internacional com muita paixão. A Austrália ainda é um país de múltiplos esportes, mas o futebol vem conquistando seu espaço ano após ano. E a Austrália vai estrear na Copa do Mundo de 2026 contra a Turquia, no dia 14 de junho. Agência Rádio Web com informações das curiosidades da Copa do Mundo, Daniela Esperon.
5: Nunca antes na história da categoria um piloto havia engatado 4 vitórias seguidas após vencer a primeira corrida da carreira na Fórmula 1. A nova marca foi escrita neste domingo pelo jovem André Achim Antonelli, de 19 anos. China, Japão, Miami e Canadá. 4 GPs, uma volta ao mundo e um novo nome marcado na história da categoria mais importante do automobilismo mundial. E pensar que 24 horas antes desse feito, especialistas diziam que o desempenho um pouco conturbado na sprint race de sábado era sinal de falta de experiência de Antonelli e de tranquilidade e maturidade do seu companheiro George Russell, que era a grande esperança de título da Mercedes até a guinada do garoto italiano. Vale destacar que o equilibrado e experiente Russell, depois de uma quebra em seu carro, jogou o headrest, que é o encosto de cabeça da Mercedes, no chão e socou o carro, demonstrando que sim, ele está sentindo a pressão pelo desempenho do, pelo menos até aqui, amigo e companheiro de equipe. Pelo menos até aqui, porque os dois bateram roda e cabeça na sprint vencida por Russell e Antonelli saiu da prova rápida com um P3 e uma bronca do chefe para parar de chorar no rádio. Lando Norris ficou entre os dois, mas não para apartar uma briga, e sim porque ele conquistou o P2 do sábado. No domingo, o maduro garoto abriu uma margem superior a 10 segundos em relação ao segundo e terceiro colocados, ninguém menos que o heptacampeão Lewis Hamilton, que ficou com o P2, e Max Verstappen, tetracampeão, que completou o pódio, ambos marcando seus melhores resultados na temporada e o melhor do inglês desde a sua chegada na Ferrari, se não levar em consideração a vitória da sprint da China de 2025. No pódio, clima nostálgico, mas que já está se tornando o novo velho normal da Fórmula 1. A execução dos hinos da Itália e da Alemanha, apenas em ordem invertida em relação aos tempos do alemão Michael Schumacher na italiana Ferrari. Eu sei, é cedo para cravar qualquer coisa, mas que tem carinha de lenda das pistas, o menino tem. E também tem a liderança do campeonato, com 131 pontos, um verdadeiro atropelo no companheiro George Russell, que soma 88. O top 5 do ranking de pilotos é completado por 2 ferraristas, Charles Leclerc, com 75 pontos, e Hamilton, com 72, além de Lando Norris, da McLaren, com 58. Gabriel Bortoleto novamente não pontuou, ficando em 13º na corrida, e buscará a redenção em Mônaco, no dia 7 de junho. Agência Rádio Web. Produção e reportagem, William Sopa.
6: O final de semana foi de definições pesadas no Brasileirão 2026. A 17ª rodada mexeu com os ânimos, derrubou invencibilidade e deu fôlego para quem estava na UTI da tabela. No Maracanã, o clássico da ponta virou um passeio verde. O Palmeiras não tomou conhecimento do Flamengo e aplicou um sonoro 3-0. Richard Rios abriu o caminho com um chute de fora da área. Depois, Paulinho, o carrasco rubro-negro, marcou 2 vezes para selar a vitória. Mas o jogo mudou de tom aos 20 minutos quando Jorge Carrascal foi expulso em um lance que gerou polêmica. O técnico do Flamengo, Leonardo Jardim, não escondeu a indignação com a arbitragem.
7: A questão do Carrascal é isto. Há uma coisa que é o jogo agressivo, há uma coisa que é o pé alto. Eu acredito que fui mais pé alto do que jogo agressivo. O pé alto normalmente é um cartão amarelo. Mas eu acho que é muito fácil dar cartões vermelhos ao Flamengo.
6: Enquanto o líder disparava, o G4 via o Fluminense tropeçar diante do Mirassol por 1-0. Gol isolado de Denilson. Mas a grande história de superação neste final de semana aconteceu na Neoquímica Arena. O Corinthians entrou em campo contra o Atlético Mineiro com a corda no pescoço. O jogo foi tenso, amarrado, mas aos 43 do segundo tempo, o brilho individual apareceu. Zacaria Labiá limpou a marcação e soltou a bomba 1-0. Vitória heróica que tirou o timão da zona de rebaixamento e levou a Fiel ao delírio. Fernando Diniz, o comandante do Alvinegro, destacou a evolução do time.
8: Então, a gente errou muito passe sem necessidade. No segundo tempo, a gente corrigiu e jogou certo. E jogando certo, passou a jogar melhor do que jogou no primeiro tempo. E com isso, a gente empurrou muito o Atlético Mineiro para trás. Eles foram muito dedicados, o Atlético, e se defenderam muito bem. Eles baixaram muito o time. E a gente soube ter paciência, foi modificando um pouco o jeito de jogar. As trocas também surtiram efeito. E provavelmente a gente ia fazer o gol do jeito que fez, com cruzamento e com bastante gente na área.
6: A rodada ainda contou com 3-0 do Red Bull Bragantino em cima do Vasco. O Grêmio marcou 3-2 em cima do Santos. Fechando a conta da rodada, tivemos empates magros em 0-0 entre Cruzeiro e Chapecoense, além de Remo e Atlético Paranaense. Já o Vitória respirou ao bater o Internacional por 2-0 no Barradão. E não acabou. O complemento da rodada acontece nesta segunda-feira. Anota na agenda. O Cuiabá recebe o Fortaleza na Arena Pantanal e o Goiás encara o Juventude em um duelo direto para se afastar da parte de baixo. Agência Rádio Web de Brasília, Yuri Hudson. A 12ª rodada do Brasileirão Feminino pegou fogo neste final de semana, com as redes balançando 24 vezes e a liderança mudando de mãos temporariamente. Bora conferir o giro esportivo com os detalhes das craques que decidiram os jogos. Tivemos virada das palestrinas. Em Bragança, o Palmeiras bateu o Red Bull Bragantino por 2-1. O Massa Bruta saiu na frente com Marta Del Treco, mas o Verdão buscou a liderança com os gols de Grace e Lorena Benites. Teve chuva de gols no Rio de Janeiro. No estádio Luso-Brasileiro, Fluminense e Bahia protagonizaram um empate eletrizante, 3-3. Kaline Duarte duas vezes e Bruna Pelé marcaram para as guerreiras do Flusão, enquanto o Wendy duas vezes e Dani Silva garantiram o ponto das mulheres de aço. Teve vitória do Flamengo. Na abertura da rodada, o rubro-negro venceu o Internacional por 1-0 fora de casa, com um golaço de falta da lateral Jucinara. Goleada das meninas do América Mineiro, que venceu o Botafogo por 3-0 no Nilton Santos, com gols de Laís Jacomel e Teté. Ainda tivemos mais dois empates, Juventude e Grêmio por 1-1, Vitória e Cruzeiro com 2-2. Para fechar a rodada, nesta segunda-feira ainda tem São Paulo e Santos e o Corinthians enfrenta o Misto. No G4, o Palmeiras assume a ponta com 27 pontos, seguido do Corinthians, São Paulo e Fluminense. Na zona de rebaixamento, a degola segue dramática para o Botafogo, Atlético, Mineiro, Vitória e o Lanterna Misto. Após os jogos desta segunda, o campeonato para e as emoções do brasileiro feminino só retornam em julho, após o Mundial da FIFA. Agência Rádio Web de Brasília, Yuri Hudson.
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10: 11:33.
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12: Como vai o tempo e a temperatura?
13: Bom dia, ouvintes. Nas próximas horas, a nebulosidade aumenta devido às instabilidades associadas a uma área de baixa pressão que avança sobre parte do estado e podem provocar pancadas de chuva com temporais isolados no vale. As temperaturas não se elevam muito e o tempo fica agradável à tarde. A máxima prevista para hoje é de 22 graus. Durante a noite, volta a esfriar. Amanhã, as instabilidades se deslocam pelo estado e conferem um dia com nebulosidade e pancadas de chuva. Há risco de temporais isolados que podem vir com raios e rajadas de vento, principalmente durante a madrugada e manhã. as temperaturas ficam amenas, com sensação agradável à tarde. As marcas de terça-feira devem variar entre 13 e 21 graus. Na quarta-feira, o dia pode começar com nebulosidade e alguma chuva fraca ou garoa muito irregular. Mas no decorrer da manhã, com o ingresso de ar mais seco e frio no estado, a cobertura de nuvens reduz e o sol retorna ao vale. As temperaturas não se elevam muito e permanecem entre amenas e agradáveis. Mas ao anoitecer, com o vento sul soprando, devem ocorrer as mínimas. Com a previsão do tempo, Luana Lermenbeck, do NIH, da Univates.
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15: Indicadores Agropecuários, com Diego Brião. Soja.
16: Os contratos futuros de soja com vencimento em julho registraram elevação nos Estados Unidos na sexta-feira. Na Bolsa de Chicago, a cotação era de $11,96 por bushel ao final do dia. Valor no mercado físico no Brasil por saca de 60 quilos. Estado do Mato Grosso, cidade de Rondonópolis, R$114,60. Paraná, Marechal Cândido Rondon, R$112. Bahia, Luiz Eduardo Magalhães, R$114. E Rio Grande do Sul, não me toque, R$113 por saca de 60 quilos.
15: Milho.
16: Valores no mercado físico por saca de 60 quilos. Paraná, Marechal Cândido Rondon, R$ 54,00, valor em estabilidade na comparação com a cotação anterior. Mato Grosso, Rondonópolis, R$ 51,00, também em estabilidade. E Goiás, Jataí, R$ 55,00, em queda.
15: Boi gordo.
16: Em São Paulo, na B3, os contratos com vencimento em maio eram negociados ao final da sexta a R$ 346,35 por arroba. Houve elevação de 0,25% no dia. Boi à vista, Mato Grosso, Rondonópolis, R$ 339,00 por arroba.
15: Café.
16: Os contratos futuros de café arábica com entrega prevista para julho terminaram a sexta-feira em Nova York, nos Estados Unidos, em queda. A cotação era, ao final do dia, de R$ 1.808,53 por saca de 60 quilos. No Brasil, na B3, os contratos futuros de café arábica com entrega prevista para setembro apresentaram queda, com cotação de $319 por saca de 60 quilos. Valor no mercado físico do café arábica tipo 6 por saca de 60 quilos. Minas Gerais, Varginha, R$ 1.750. Bahia, região oeste, R$ 1.500. E São Paulo, Franca, R$ 1.720.
15: Algodão.
16: Valor do algodão em pluma, por arroba, Mato Grosso Sorriso, R$ 129,80. Valor em queda na comparação com a cotação anterior. E Bahia, região oeste, R$ 136,33 em estabilidade.
15: Trigo.
16: Valor no mercado físico do trigo por saca de 60 quilos. Paraná, Marechal Cândido Rondon, R$ 68,00 em estabilidade. E Rio Grande do Sul, Nonoai, R$ 65,50 também em estabilidade.
15: Arroz.
16: Valores no mercado físico. Bahia, região oeste, R$ 76,50 por saca de 60 quilos em estabilidade. E Rio Grande do Sul, média estadual, R$ 59,00 por saca de 50 quilos também em estabilidade.
15: Indicadores Agropecuários com Diego Brião. Produção, Agência Rádio Web.
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19: No ar, a partir de agora, mais um...

0: Associados, clientes e demais ouvintes, aqui é a jornalista Paloma Grisan com o seu contato direto. Teutônia encerrou neste domingo mais uma edição da Festa de Maio. Foram dois fins de semana de evento, contando com feira comercial, agropecuária, agroindustrial e muitas atrações artísticas e culturais. A Sertel mais uma vez esteve presente com o seu stand preparado especialmente para receber toda a comunidade. O presidente da SIC Teutônia, organizadora do evento, Jairo Esperoto, fez uma avaliação sobre a festa e a importância da parceria com os patrocinadores.
1: Olha, a gente tá vendo uma festa de maio muito bonita, né? Muito bonita, com os estantes, com muitas opções. É importante isso, né? Que as pessoas venham e se sintam muito bem no ambiente. Sem as parcerias, sem os patrocínios, fica um pouco, fica mais complicado fazer, porque tem um investimento, né, em estrutura, para transformar o ambiente acolhedor. Então é fundamental, e as cooperativas mostram também que estão sempre à frente, né, assim como o Sicredi e a Sertel também como patrocinadores massa. Então o nosso reconhecimento, o nosso agradecimento, né, a tudo que essas cooperativas, a tudo que a Sertel também está fazendo pela Festa de Maio e por tudo que faz para o nosso município.
0: De 5 patrocinadores da Festa de Maio, 4 foram cooperativas, incluindo a Sertel. O fato demonstra a importância e a presença do cooperativismo no desenvolvimento das comunidades e de seus municípios. O presidente da SIC também avalia este aspecto.
1: O cooperativismo é muito forte aqui em Teutônia, e é por isso que esse é um município, né, que agora, completando os 45 anos também, se destaca por tudo, e as cooperativas são fundamentais e tem uma parcela de contribuição muito importante no desenvolvimento de tudo que vem acontecendo.
0: Muito obrigada, este foi o presidente da SIC Teutônia, Jairo Esperoto, falando sobre a Festa de Maio 2026. 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
0: 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As equipes técnicas da Sertel realizam hoje melhorias no sistema elétrico das seguintes localidades: Bairro Montanha, em Lajeado; Centro e Campestre Baixo, em Salvador do Sul; Bairro Canabarro, em Teutônia; e Taquara. 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Associado, está em andamento até o dia 16 de agosto a pesquisa IASC, que mede o nível de satisfação dos clientes com as distribuidoras de energia. A coleta de dados será realizada pela empresa Qualiteste Inteligência em Pesquisa, com acompanhamento e validação integral da ANEEL. Os pesquisadores estarão identificados com crachá, uniforme institucional e veículos caracterizados. Na área de atuação da Sertel, a pesquisa acontece nos municípios de Lajeado, Teutônia, Marques de Souza, Taquara e Poço das Antas. A sua opinião é muito importante para a nossa cooperativa. 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O contato direto de hoje fica por aqui. Uma ótima tarde para você!
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7: Começa agora o informe do Sindicato dos Trabalhadores Rurais de Teutônia, com exceção de base em Westfália.

0: programa do Sindicato dos Trabalhadores Rurais de Teutônia, Vesfália e Poço das Antas. Bom dia, ouvintes, bom dia, associados e associadas do nosso sindicato. Hoje, 25 de maio, é o Dia do Trabalhador e da Trabalhadora Rural. Aquele que atua no meio rural, na produção de alimentos, na silvicultura, como parceiro, arrendatário, assalariado ou proprietário. Deu origem a essa data a Lei Federal 4.338, de 1964. Em síntese, podemos afirmar que a data 25 de maio é o dia que deu reconhecimento do trabalhador rural como uma profissão, como sujeito de direito. Em nome do Sindicato dos Trabalhadores Rurais de Teutônia, Vesfália e Poço das Antas, nosso reconhecimento e admiração pelo autêntico trabalhador e trabalhadora rural. No último sábado, participamos, no dia 23 de maio, em Poço das Antas, da inauguração da Ponte do Cafundó, no município de Poço das Antas, que custou em torno de R$1 milhão, construído pela SIC Vale do Taquari. Parcialmente, essa ponte foi destruída nas enchentes de 2024. Ponte com 30,5 metros de comprimento e 4,10 metros de largura. Essa ponte facilita o escoamento da produção, como também tem uma forte ligação com os municípios vizinhos de Barrão, Carlos Barbosa e Boa Vista do Sul. O sindicato estava presente nesse dia importante para os moradores de Poço das Antas, para o município de Poço das Antas, e após a inauguração tivemos ainda uma bonita confraternização na localidade. Portanto, estão de parabéns municipalidade e também a SIC Vale Taquari por essa grande ajuda nesse município. Festividades do município de Teutônia. Ontem, dia do aniversário do município, 24 de maio, terminaram, portanto, as festividades de dois finais de semana deste evento, onde também sindicato e entidades ligadas ao setor primário estavam inseridos, mostrando sua diversificação, seu potencial no pavilhão das agroindústrias e também no pavilhão dos animais. Segmento agropecuário, indústria e comércio, que também depende da produção, como máquinas, implementos, insumos, tecnologia, instituições financeiras e outros também presentes nesse evento. Vale ressaltar que foram os pavilhões com grande presença, com grande visitação de todos os públicos, desde crianças a idosos, aos proprietários de animais que expuseram desde bovinos, suínos, aves, equinos, peixes, abelhas sem ferrão, nosso reconhecimento, como também os sabores preparados no nosso meio rural, embelezaram e enriqueceram com certeza o nosso evento, demonstrando que o setor rural enriquece e engrandece qualquer feira. Anuidades do sindicato. Durante o mês de junho, os associados devem quitar sua anuidade em relação ao segundo semestre de 2026 para aqueles que ainda não realizaram e pagaram o segundo semestre. Como hoje temos uma seguradora que paga para as famílias em caso de óbito de um familiar um valor de R$5.000 como auxílio funeral e mais R$1.300 como cesta básica, totalizando R$6.300, para isso nós associados devemos estar em dia com o nosso sindicato, pois o sindicato, sem custos adicionais para o associado, paga mensalmente uma taxa para esse seguro. Portanto, em caso de óbito, para receber o auxílio, deve estar em dia com seu sindicato até 1º de julho deste ano, em relação ao segundo semestre. Pedimos a compreensão de todos. Para finalizar, queremos homenagear os aniversariantes do dia de hoje, 25 de maio, Alana Luiza Schlick, da Berlim, Bartolomeu José Klein, da Avenida São Pedro, Poço das Antas, Helena Edeltischer-Leidermann de Langiru, Iris Muscop da Costa de Linha Ribeiro e Sildo Vairi, 82 anos, da Boa Vista do Meio. A eles o nosso abraço, felicitações em nome da diretoria e funcionários do sindicato. Grande abraço, até amanhã nesse mesmo horário.
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4: Olá, esse é o Giro de Notícias. Eu sou Ana Paula Costa e você acompanha os destaques do momento. O ministro Flávio Dino negou o pedido de soltura da advogada e influenciadora Deolane Bezerra por considerar a prisão legal. Além disso, o ministro do STF diz em sua decisão que o pedido deve ser feito na primeira instância. Ela foi presa na última quinta-feira dentro da Operação Vernix, que investiga lavagem de dinheiro pelo primeiro comando da capital. Segundo as investigações, Deolane recebia valores de uma transportadora criada pelo PCC e fazia a lavagem do dinheiro. O tenista João Fonseca estreou com vitória com 3 sets a 0 no torneio de Roland Garros nesse domingo, em Paris, na França. O brasileiro, de 19 anos, venceu o francês Luka Pavlovic. A próxima partida de Fonseca no torneio deve acontecer na próxima quarta-feira. Duas apostas faturaram o prêmio de 336 milhões de reais da Mega Sena edição especial de 30 anos. O sorteio foi realizado na manhã de domingo. Um dos vencedores fez uma aposta simples no Rio de Janeiro e o outro foi um bolão de 20 números de Fortaleza. As duas apostas sortudas levam mais de 168 milhões de reais cada. Os números sorteados foram 3, 30, 33, 35, 45 e 47. Os contribuintes já podem fazer a consulta ao primeiro lote de restituições do Imposto de Renda 2026. Ao todo, mais de 8 milhões e meio de contribuintes serão contemplados, com um valor total de crédito de 16 bilhões de reais. Mais informações no site gov.br/Receita Federal. Os pagamentos começam no dia 29. E termina no dia 29, na próxima sexta-feira, o prazo para envio da declaração do Imposto de Renda. Até este sábado, cerca de 30% dos contribuintes ainda não tinham acertado as contas com o Leão. A orientação da Receita Federal é não deixar para os últimos dias. Lembrando que quem não enviar a declaração no prazo paga a multa de R$ 165,74 ou 1% do imposto devido, o que tiver maior valor. A Organização Mundial da Saúde elevou de alto para muito alto o risco imposto pelo surto de ebola na República Democrática do Congo. Até o momento, foram confirmados 82 casos e 7 mortes, mas o diretor-geral da OMS, Tedros Adhanom, destacou que a epidemia no país é maior, com 750 casos suspeitos e 170 mortes suspeitas. O Giro de Notícias é uma produção da Agência Rádio Web. Texto e apresentação, Ana Paula Costa.
5: A mega operação da Receita Federal, que fechou dois shoppings populares no Brás, no centro de São Paulo, evidencia o avanço das facções criminosas sobre o mercado de contrabando no país. No centro da escalada está a fragilidade da fronteira entre Brasil e Paraguai, principal rota de entrada de produtos ilegais. Um estudo recente do Instituto de Desenvolvimento Econômico e Social de Fronteiras, o IDESF, aponta que o crime de contrabando movimenta 60 bilhões de reais por ano. O cigarro ilegal puxa a fila, liderando em volume e lucratividade. O cenário é avaliado pelo presidente do IDESF, Luciano Barros.
6: O grande atrativo para o ingresso das facções criminosas nos crimes de contrabando e descaminho é o lucro. Tem alguns produtos que chegam a dar 500% de lucratividade, isso realmente é bastante atrativo. Eles começam a se apropriar de uma logística de transporte desses produtos até os grandes centros, até os centros consumidores, e o que era feito antigamente por grupos menores, grupos locais, hoje está na mão do crime organizado.
5: Para especialistas, a diferença tributária entre Brasil e Paraguai incentiva o contrabando e ajuda a fortalecer o crime organizado. No Paraguai, a carga de impostos sobre o cigarro gira em torno de 13%. No Brasil, ela chega, em média, a 90%. Presidente do Fórum Nacional contra a Pirataria e a Ilegalidade, o FNCP, Edson Vismona analisa o impacto da diferença na tributação sobre o cigarro entre os dois países.
7: Se aumenta o imposto no Brasil, aumenta a competitividade, a atração pelo produto ilegal, especialmente vindo do Paraguai, mas também de fábricas clandestinas e devedores contumazes, porque essas não pagam nada de imposto. Ficam mais baratos, atraem a demanda. O consumidor, especialmente de baixa renda, procura esse cigarro mais barato. Ou seja, o efeito é exatamente o inverso. Não vai aumentar a arrecadação e vai aumentar o consumo do ilegal, fortalecendo ainda mais organizações criminosas.
5: 96% da produção de cigarros do Paraguai tem como destino o contrabando, enquanto o mercado ilegal já representa cerca de 31% do produto consumido no Brasil. Além disso, o cigarro ilegal movimenta mais de 10 bilhões de reais por ano no país e se aproxima do tráfico de cocaína, que é de 15 bilhões. 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Produção e reportagem, Bruno Moreira.
8: A Associação Proensino em Santa Cruz do Sul, a APESC, Hospital Santa Cruz, foi condenada a indenizar um paciente após uma compressa cirúrgica ser esquecida dentro do abdômen dele. A 5ª Câmara Civil do Tribunal de Justiça do Rio Grande do Sul manteve, por unanimidade, a condenação e aumentou a indenização por danos morais, de R$ 10.000 para R$ 42.360,00 em favor do paciente. Em março de 2021, o autor da ação passou por uma cirurgia para retirar o apêndice e, depois do procedimento, ele passou a sentir fortes dores, febre e mal-estar. 2 meses depois, em maio, foi constatado em outro hospital que havia uma compressa cirúrgica esquecida em sua cavidade abdominal. Foi preciso passar por nova cirurgia para a retirada do material. Ao analisar os autos, a relatora, juíza de direito convocada, Kathleen Carla Paza Casagrande, destacou que a responsabilidade do hospital é clara, por se tratar de atendimento prestado pelo SUS, bastando a comprovação do dano e do nexo causal. Segundo a magistrada, o esquecimento de uma compressa cirúrgica no abdômen do paciente caracterizou grave falha na prestação do serviço médico. A juíza também afastou a alegação de culpa da vítima pelo fato de o paciente não ter realizado o exame de ultrassonografia solicitado posteriormente pelo hospital. Segundo ela, a causa principal do dano foi o erro ocorrido durante a cirurgia. Com informações do Tribunal de Justiça do Rio Grande do Sul, Beatriz Coan.
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9: A Secretaria de Agricultura, Pecuária, Produção Sustentável e Irrigação, SEAP, destinou 10 milhões e meio de reais a 112 municípios gaúchos. Os recursos têm origem na consulta popular e são voltados a projetos que atendem diferentes demandas do setor rural gaúcho. Os valores executados se somam a outros destinados no atual ciclo 2025-2026 da consulta popular e juntos somam R$ 28.800.000, atendendo 247 propostas do setor rural. A SEAP é hoje uma das pastas com maior número de projetos e recursos empenhados pela consulta popular no Rio Grande do Sul. E no último dia 17 de maio, o programa encerrou a fase de envio de projetos para o ciclo 2026-2027. Agência Rádio Web, produção e reportagem, Eduardo Amaral. As Secretarias da Mulher, SDM, e de Desenvolvimento Social, SEDES, instituíram em parceria o cofinanciamento intersetorial, que vai destinar a todos os municípios gaúchos valores através do Programa Estadual de Proteção e Promoção dos Direitos das Mulheres. No total, estão sendo investidos R$ 17.100.000 para que os governos municipais usem o valor no custeio de despesas destinadas à estrutura da rede de proteção, que inclui aquisição de bens de consumo, equipamentos, veículos e contratação de serviços. Os governos municipais também poderão usar o dinheiro na promoção de campanhas educativas de conscientização, no pagamento de profissionais que compõem as equipes dos serviços e também em programas e projetos em parcerias com organizações da sociedade civil, as OSC, na oferta de serviços socioassistenciais e também na capacitação de profissionais que compõem as equipes de referência dos serviços socioassistenciais de programas e projetos. Titular da SEDES, Gustavo Saldanha, destaca a importância da união de todos os entes nas ações de proteção às mulheres.
10: O cuidado com as mulheres demanda uma atuação integrada, permanente e próxima da realidade de cada território. A assistência social tem um papel fundamental nesse processo, porque é muitas vezes a porta de entrada para o acolhimento, orientação e acesso à rede de proteção. Quando trabalhamos de forma transversal, unindo políticas públicas e fortalecendo a parceria entre Estado e municípios, conseguimos construir respostas mais efetivas para as mulheres que precisam de apoio.
9: Saldanha também explica como os recursos vão permitir aos municípios a elaboração de políticas públicas adequadas na proteção às mulheres.
10: Esse cofinanciamento representa justamente esse compromisso coletivo: ampliar a capacidade de atendimento, qualificar os serviços e garantir que cada município possa desenvolver estratégias de proteção alinhadas às necessidades locais. A união entre Secretaria da Mulher e Secretaria de Desenvolvimento Social e as redes municipais reforça um ecossistema mais humano, articulado e preparado para cuidar das mulheres com dignidade, segurança e proteção.
9: O Programa Estadual de Proteção e Promoção dos Direitos das Mulheres foi lançado em março com o objetivo de ampliar as ações de prevenção à violência de gênero. A medida permite que os municípios estruturem ou qualifiquem a rede de proteção às mulheres. O Rio Grande do Sul vive uma situação de alerta neste começo de 2026, com um aumento nos casos de feminicídio. No primeiro trimestre do ano, foram contabilizadas 27 vítimas do crime, uma alta acima de 68% em comparação ao mesmo período de 2025. 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Uma campanha do Grupo Rádio Web. Produção e reportagem, Eduardo Amaral.
11: O governo do estado entregou neste sábado 20 casas em Coxilha, na região norte do estado. As moradias foram construídas pelo programa Casa é Sua Município. O investimento foi de R$ 2,6 milhões, sendo R$ 1,6 milhão do Tesouro do Estado e o outro R$ 1 milhão como contrapartida do município. O vice-governador Gabriel Souza, que participou da solenidade, disse que fazia praticamente 20 anos que o Rio Grande do Sul não tinha nenhum tipo de política habitacional, devido à falta de capacidade financeira. Segundo Gabriel, as contas foram colocadas em dia, e isso possibilitou o aumento de investimentos em várias áreas. No total, o programa prevê a construção de 2.052 casas em 57 cidades. O investimento total vai ser superior a R$ 160 milhões. O recurso é repassado pelo Estado e a licitação para a obra é feita pelas prefeituras. Agência Rádio Web, produção e reportagem, Christian Costa.
12: Termina nesta sexta-feira o prazo para a entrega da declaração do Imposto de Renda 2026. Até o momento, mais de 30 milhões de contribuintes já acertaram as contas com a Receita Federal, número que representa cerca de 68% do total esperado pelo fisco neste ano. A Receita estima receber 44 milhões de declarações até o encerramento do prazo. Tradicionalmente, o volume de envios aumenta nos últimos dias, principalmente entre contribuintes que deixam a obrigação para a reta final. Até agora, a maior parte das declarações foi preenchida pelo programa de computador da Receita. Já o modelo pré-preenchido, que importa automaticamente dados fiscais do contribuinte, foi utilizado em quase 60% dos envios. De acordo com o órgão, mais de 62% das pessoas que já declararam terão direito à restituição. Outros 20% devem pagar imposto, enquanto parte dos contribuintes não terá valores nem a pagar, nem a receber. Estão obrigadas a declarar pessoas que receberam rendimentos tributáveis acima de R$ 35.500 em 2025, além de produtores rurais com receita bruta superior a R$ 177.000. Quem perder o prazo poderá pagar multa mínima de R$ 165,00, que pode aumentar conforme o imposto devido. Agência Rádio Web, produção e reportagem, Jean Costa.
13: 2.360 denúncias envolvendo 1.808 empresas ou pessoas. Esses números trazem um panorama do assédio eleitoral no trabalho nas eleições de 2022. Os dados são do Ministério Público do Trabalho, registrados entre maio e novembro do mesmo ano.
14: Esse quadro reforça ainda mais a necessidade de atuação do MPT no combate a essa prática. Apesar de as eleições ocorrerem em outubro, o órgão já iniciou ações de enfrentamento ao assédio eleitoral.
13: Um dos passos dados é a campanha Maio Lilás, que você vai conhecer nesta edição, em que o trabalhador também vai entender como se proteger do assédio eleitoral.
15: Assédio eleitoral é quando, de forma velada ou de forma expressa, nós temos condutas que são advindas do empregador para com os trabalhadores, sejam eles em qualquer formato de contratação, que venham a constranger, a impedir esse exercício livre e consciente para que ele expresse a sua liberdade de opinião.
14: A explicação é da advogada Zilmar Alencar, que presta assessoria e consultoria jurídica a sindicatos. Vamos aos exemplos dados pela vice-coordenadora da Coordenadoria Nacional de Promoção da Liberdade Sindical e do Diálogo Social, a CONALIS, Cristina Benedetti.
16: A gente pode ter tanto uma conduta ativa do empregador, que exige, na verdade, o voto em determinado candidato, ou então, de forma expressa, coíbe que o trabalhador vote em quem ele efetivamente deseja votar. Nós temos a proposta de pagamento de bônus, por exemplo, né? De benesses, uma churrascada, dias de folga, se determinado candidato ganhar, como também ameaças, né? Ameaça de despedimento, ameaça de redução do quadro de funcionários, a propagação de crises financeiras, se tal candidato ganhar ou se tal candidato perder. Então, nós teremos deflagrado uma grande crise no cenário nacional e postos de trabalho serão cortados.
13: Parece até distante do nosso dia a dia, mas não é. Das 2.360 denúncias de assédio eleitoral no trabalho que citamos que o MPT recebeu nas eleições de 2022, 934 são da região Sudeste. Em segundo lugar, a região Sul, com 690 registros. O Sindicato dos Empregados em Estabelecimentos de Serviços de Saúde de Brasília, o Sindisaúde, recebe muitas denúncias desse tipo de prática. A afirmação é do diretor da entidade, Marcos Rogério.
17: A gente sempre tem recebido muitas denúncias, nós temos exemplos a citar. E a gente acompanha

0: que ele é real e precisa ser tratado com seriedade pelas instituições.
1: O Ministério Público do Trabalho lançou mais uma edição da campanha Maio Lilás, com foco na promoção da democracia nas relações de trabalho, na valorização da liberdade sindical e no enfrentamento ao assédio eleitoral. O slogan é: assédio eleitoral não pode não.
2: O coordenador nacional da Conalis, Alberto Emiliano, destaca a importância da ação.
3: Toda e qualquer conduta discriminatória, toda e qualquer conduta que tenha como finalidade violar, mitigar direitos fundamentais, não pode ser admissível. O Ministério Público do Trabalho tem essa preocupação, né? Nesses últimos 4, 6 anos, tem inclusive pautado o processo eleitoral com a nossa atuação, que é muito competente, e repito, nesse ano eu acho que de forma muito mais qualificada a gente traz os sindicatos para esse embate para fazer, como bem dito, a tutela do direito fundamental ao voto.
1: Os sindicatos são importantes no combate ao assédio eleitoral, já que ajudam a proteger a parte mais frágil da relação de emprego, o trabalhador, lembra a procuradora da MPT, Cristina Benedetti.
4: O empregador tem o poder de gerir o seu empreendimento, o poder de mando e o poder de despedimento. E o trabalhador, ele tem a necessidade de se alimentar. Ele depende do trabalho para sobreviver, né? Então, ele fica naturalmente sujeito a práticas de assédio. E para isso tem a força coletiva, a união de trabalhadores, para que juntos possam trazer um equilíbrio de forças. Então, quando a gente tem sindicatos fortalecidos, sindicatos com autonomia formal e material, com recursos para conseguir efetivamente tutelar esses trabalhadores, com recursos materiais e formais para poder empoderar os trabalhadores, para poder instruir os trabalhadores, conscientizá-los dos seus direitos, inclusive o direito ao voto livre e consciente, há então um fortalecimento da democracia.
3: Inclusive, não se está aqui tentando atribuir às entidades sindicais uma nova função, né? Na verdade, a gente tem um reconhecimento de que a organização sindical antecede a democracia, ou seja, os sindicatos, além da defesa dos interesses da categoria, enfim, eles têm um papel importantíssimo na construção, na consolidação do regime democrático. Daí a ideia de reconhecimento que a Conalis faz para, digamos assim, atribuir ao sindicato essa função que já lhe é própria, já lhe é peculiar.
2: O Ministério Público do Trabalho tem realizado em todo o Brasil os eventos Diálogos com o MPT, Sindicatos, Democracia e Assédio Eleitoral. São encontros que compõem o Maio Lilás e reúnem diferentes sindicatos de empresas, trabalhadores e quem mais quiser participar. O diretor do Sindsaúde, Marcos Rogério, esteve presente na edição de Brasília.
0: Esse encontro reforçou a importância da atuação conjunta entre os sindicatos, as instituições públicas, a sociedade civil na defesa da democracia, né, da liberdade de escolha, da dignidade do trabalhador. O Sindsaúde também entende que combater qualquer forma de coação política no ambiente laboral é proteger os direitos fundamentais garantidos pela Constituição.
1: Além de Brasília, Porto Alegre, São Paulo e Belo Horizonte já receberam os eventos, mas há outros previstos. Salvador em 27 de maio e Manaus em 2 de junho. Procure o MPT no seu estado para saber mais.
2: O MPT segue recebendo denúncias do trabalhador, de sindicatos e de qualquer cidadão para combater o assédio eleitoral. Há inclusive parcerias com a Justiça do Trabalho e a Justiça Eleitoral. E as denúncias são anônimas e podem ser feitas em mpt.mp.br.
5: E é importante a gente ressaltar que a atitude daquele que se sente incomodado com alguns tipos de ações que estão sendo adotadas, ela deve sim ser propagada, ela deve sim ser falada. Muitas vezes eu tenho dúvidas: será que isso é assédio ou estou apenas imaginando coisas? Relate mesmo essa sua imaginação, porque aí facilita que, com orientação jurídica, com a busca de mais materiais e provas, a gente possa, de fato,

0: trazer com justiça, com mais técnica, a comprovação ou não daquele tipo de prática assediadora.
1: A advogada Zilmara Alencar, que você acabou de ouvir, o coordenador nacional da CONAVES, Alberto Emiliano, e a vice da coordenadoria, Cristina Benedetti, participaram do videocast Prosa de Trabalho Entrevista, disponível no YouTube MP Trabalho.
2: Em radiompt.com.br você também encontra este e outros episódios do Prosa de Trabalho, disponíveis também nas principais plataformas de áudio. Até a próxima edição.
1: Tchau, obrigado por ouvir. Grupo Rádio Web, produção e apresentação de Janaína Oliveira e Rafael Silva. Edição de áudio de Mário Melo.
3: O Brasil encerrou novembro de 2025 com um número recorde de empresas inadimplentes. Segundo a Serasa Experian, são 8 milhões e 900 mil CNPJs negativados, acumulando mais de 210 bilhões de reais em dívidas. O avanço da inadimplência pressiona o capital de giro, dificulta o acesso ao crédito e aumenta o risco de efeito dominó na cadeia produtiva, principalmente entre micro e pequenas empresas. Para Fred Vilaça, administrador e coordenador do Grupo Temático de Administração Judicial, Perícia e Mediação do CRAMG, o Conselho Regional de Administração de Minas Gerais, o problema exige reação rápida das empresas.
4: As alternativas são algumas, mas dentre as quais eu poderia citar controle rigoroso do fluxo de caixa, analisar melhor o crédito dos clientes, que um cliente pode ser bom para pagar em um determinado período, mas ele pode entrar em crise também e depois passar a dever à empresa. Reduzir os custos desnecessários, automatizar cobranças é muito, muito importante, renegociar as dívidas de forma antecipada, sejam elas através dos advogados, ou mesmo, hoje está muito em voga, a utilização dos métodos autocompositivos para renegociar essas dívidas de forma antecipada, né? Através da mediação de conflitos. Evitar uma dependência de um crédito caro, porque você vai fazendo aquele efeito cascata, né? Pega um crédito para pagar outro. E não deixar a questão numa cesta só. Diversificar os clientes e as receitas, também uma situação muito importante.
3: Especialistas alertam que atrasar a cobrança pode comprometer de vez a recuperação de crédito. Isso porque dívidas podem prescrever, garantias podem desaparecer e o prejuízo acaba se espalhando por toda a operação. Quando uma empresa deixa de receber, fornecedores atrasam, investimentos são suspensos e o caixa perde força.
4: Falar da questão da inadimplência empresarial no Brasil é um tema muito sensível e importante. E não acontece apenas por um fator isolado dentro das empresas. Está muito intrínseco também a questão da falta de organização. Então, muitos negócios começam sem planejamento financeiro, controle de fluxo de caixa, reserva de capital ou uma gestão adequada. Isso vai fazer o quê? Aumenta muito a vulnerabilidade em períodos de crise. A empresa não tem, né, aquela margem de segurança. Então, essas margens apertadas, pouca estrutura financeira, qualquer redução de faturamento, ou atraso até de clientes, pode gerar um efeito cascata.
3: Entre as medidas recomendadas estão o monitoramento constante da carteira de clientes, notificações formais, negociação estruturada e acompanhamento jurídico contínuo. A cobrança eficiente não significa conflito, mas organização e estratégia financeira. Em um cenário de crédito restrito e juros elevados, agir cedo pode ser a diferença entre recuperar o caixa ou ampliar o prejuízo. Agência Rádio Web, produção e reportagem, Vinícius Araújo.
5: A semana começa com tempo instável na região sul do Brasil. Temos potencial para pancadas de chuva, principalmente no Paraná e também em Santa Catarina. E essa chuva pode ser de moderada, forte intensidade, com ocorrência de trovoadas. Não se descarta também eventual queda de granizo. E algumas áreas do estado do Rio Grande do Sul também podem registrar chuva neste início de semana, como o norte do estado e a faixa leste, podendo até atingir a região de Porto Alegre. Essa chuva se concentra na segunda e na terça-feira. A partir de quarta, as instabilidades se afastam e o tempo volta a ficar firme na região até pelo menos o final da semana. Vale destacar que as temperaturas vão continuar baixas nos próximos dias nos três estados da região. Não há potencial para geadas generalizadas, não há potencial para temperaturas abaixo aí de 5, 4 graus temperaturas típicas para a ocorrência de geada, mas devemos ter uma ou outra área ainda registrando potencial para geada, como é o caso das Serras Gaúcha e Catarinense, né? Principalmente a partir de quarta-feira, podemos ter geadas pontuais, e também a região que faz fronteira com o Uruguai, na região da Campanha Gaúcha, também podemos ter uma ou outra área com geada de relva, aquela geada que não é tão abrangente, não é tão generalizada e não é uma geada forte. Assim que o sol aparece, essa geada já começa a se dissipar. Maria Clara Sasaki, da Tempo Ok Meteorologia, em parceria com a agência Rádio Web.
6: Olá, está no ar o MPMG Entrevista. Eu sou Valquíria Rios e vamos falar com o promotor de justiça e coordenador do PROCON do Ministério Público de Minas Gerais, Luiz Roberto Franca Lima, sobre a revisão do valor do mínimo existencial no superendividamento. Promotor Luiz Roberto, é um prazer recebê-lo aqui para a gente falar de um assunto bem delicado. Bem-vindo, promotor.
7: Obrigado.
6: Doutor, começa explicando para nós o que é esse mínimo existencial e por que ele é tão importante na lei do superendividamento.
7: Bom, na verdade, o mínimo existencial, pela decisão do Supremo, como foi colocado na interpretação hoje da lei, é aquilo que precisa permanecer protegido da renda do consumidor. O que isso quer dizer? Não basta falar de despesas básicas, como alimentação, moradia, água, energia, medicamentos, transporte. São as necessidades essenciais da família. Então, a lei do superendividamento foi criada exatamente para impedir que o consumidor fique numa situação em que ele paga dívidas, mas perde a capacidade de sobreviver com dignidade. Tá? Então, o mínimo existencial não é apenas um cálculo financeiro, ele representa um limite de proteção dentro das relações de consumo. O grande objetivo da lei é permitir que as pessoas reorganizem sua vida financeira sem ser empurrada para a exclusão social.
6: Doutor, o valor de R$600 como mínimo existencial, ele traz dificuldades para a elaboração de planos de pagamento realmente sustentáveis para os superendividados?
7: O que, na verdade, a gente defendia antes e defendemos é que não existe, deveria ter esse mínimo. Cada realidade de cada consumidor deveria ser analisada. Mas não foi isso esse caminho que foi escolhido. E, sem dúvida, o valor utilizado pelo então decreto-lei de referência utilizado, R$600, é totalmente incompatível com a necessidade econômica brasileira, né? Só basta dizer que o valor da cesta básica em Minas Gerais é mais de R$750. Ou seja, esse mínimo não paga nem a cesta básica. Nós temos que incluir aí moradia, transporte, educação e outras despesas comuns. Para uma família lá que está acostumada a ter um padrão alto, né, tem custos, ou às vezes tem dentro de casa um problema sério de saúde, né, despesas altas, não vai funcionar o plano de pagamento. É ilusório, é só para dizer que fez. Isso gera aí um problema grave, né? A pessoa entra no acordo sem condições reais de cumprir o plano de forma sustentável, ele paga uma dívida, deixa a outra de lado, o resultado é a perpetuação do superendividamento. E esse não foi o espírito da lei. O objetivo da lei é trazer esse consumidor de volta às relações de consumo, que ele não entre naquela situação de total insolvência civil, que é aquela situação daquele consumidor que qualquer dinheiro que recebe, qualquer patrimônio, tem que colocar em nomes de terceiros, porque está cheio de dívidas e ele não paga nada. Quando o sistema trabalha com um parâmetro tão reduzido, os planos de pagamento acabam se tornando artificiais. Porque é óbvio, quando se faz esse plano de pagamento e sobra um valor tão irrisório, claro que esse plano de pagamento não vai funcionar. Esse consumidor vai ter que fazer novas dívidas. Então, no papel, o acordo parece viável, né? Naquele momento ali. Mas, na prática, o consumidor com esses R$600 não consegue sobreviver e aquilo que resta.
6: Promotor, só para a gente entender melhor, como é que ocorre esse plano de pagamento, essa negociação com os credores?
7: A gente faz um recálculo, um plano de pagamento, chama todos os credores, analisa todas as dívidas daquele consumidor, faz aquela negociação dívida a dívida e depois fazemos um plano de pagamento, um prazo de 5 anos. E desse plano de pagamento, é claro, todo mundo cede um pouco, né, para esse plano de pagamento. E aí, deve sobrar o quê? Um valor razoável, esse mínimo existencial, para que esse consumidor consiga assumir aquele compromisso daquele período sem formar novas dívidas e quitar.
6: Bom, por nossa conversa, eu entendi que o PROCON MPMG é contrário a um valor fixo para o mínimo existencial, mas sim que este valor esteja ligado à dignidade da pessoa humana.
7: O valor fixo já não foi definido, né? A discussão no Supremo era que reconhecesse a inconstitucionalidade desses decretos que fixavam o valor, porque o objetivo da lei era para atender a todos. Então, dependendo da situação de cada um, poderia se estabelecer um valor de mínimo essencial em acordo com a situação de cada um, e ali fixasse um valor razoável. O Supremo entendeu que seria constitucional fixar um valor, e o decreto lá fixava o valor de R$ 600. Só que o Supremo entendeu o seguinte: o mínimo pode ser fixado, mas ele tem que ser fixado com critérios técnicos e objetivos claros pela CVM. Então, vai ter que ser feito um estudo para apontar qual seria esse valor mínimo. Não pode ser esse valor chutado do nada, sem nenhuma informação técnica e explicar como se chegou a esse valor. Então, nós esperamos que esse estudo seja feito o mais rápido possível, seja fixado um valor razoável para cada consumidor, porque senão a lei pode perder e muito o seu alcance.
6: Quer dizer, então, que o martelo ainda não foi batido nesse valor de 600?
7: Não, não. Esse valor, definitivamente, é o que prevalece hoje, porque ainda não foi feito o estudo. Mas nós, o PROCON, já oficiamos, solicitando urgência nos estudos para fazer a revisão desses valores, solicitando informações claras sobre quais são os critérios, como foi feito esse estudo, até para, por questão de transparência, avaliar se for um critério justo e adequado. E entendemos que tem que ser avaliado a realidade de cada região.
6: Qual é a mensagem que o PROCON MPMG deixa para os consumidores que hoje enfrentam o superendividamento?
7: O superendividamento não pode ser visto, em hipótese nenhuma, como vergonha pessoal ou fracasso individual. Cada um tem despesas diferentes que levam a situações diferentes. E muitas vezes o superendividamento decorre de um desemprego, né, uma doença, um contrato mal feito com o banco, com juros elevados, a práticas agressivas do sistema financeiro. Hoje existem consumidores que acabam entrando em um ciclo de permanente endividamento sem conseguir sair sozinho dessa situação. Então, para esses consumidores, procure apoio, procure o PROCON, por exemplo, antes mesmo de ela se tornar uma situação insustentável. Antes de pedir algum empréstimo, procure o PROCON para avaliar. Cuidado com empréstimos fáceis, né, que a gente vê muito aí na rua, tenha tantos reais no cartão de crédito, são com juros abusivos. Não fique olhando só o valor da parcela, vê o montante que você está pagando. Então, o PROCON continuará atuando para fortalecer as políticas públicas que garantem proteção real ao consumidor vulnerável. O sistema de crédito precisa funcionar de forma equilibrada. Nenhuma dívida pode retirar do cidadão aquilo que é essencial para sua sobrevivência e para a manutenção de sua vida digna. Então, a mensagem é: procure o PROCON.
6: Este foi o MPMG Entrevista com o promotor de justiça e coordenador do PROCON do Ministério Público de Minas Gerais, Luiz Roberto Franca Lima, sobre a revisão do valor do mínimo existencial no superendividamento. Até a próxima do MPMG para a agência Rádio Web, Valquíria Rios.
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9: Meio-dia e 34.
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11: Opa, que bom chegar até você com mais uma edição do Hora Livre Flashback. E aí, tudo certinho? Que bom saber que você tá com a gente em mais uma edição, mais uma hora de música boa.

0: clássicos dos anos 60 até 2019. A gente traz por aqui um gás para você falar assim: caramba, que programa maravilhoso. Então, prepare-se para viajar com a gente nas emoções do Hora Livre Flashback. A gente começa com o som do ano 2000, início de uma era, do milênio. Lenny Kravitz, Again.
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1: Hora Livre Flashback, pra gente recordar, viver, se emocionar. Que sequência foi essa? Uma seleção super especial. Tá na hora demais, tá preparado? Prepare-se então, porque vem mais. Tá chegando agora o som de 1982. A gente confere o som On the Wings of Love, com Jeffrey Osborne.
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0: Abraço, um beijo no coração. Saúde, paz, o resto a gente corre atrás. Tchau, tchau.
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4: 1:31.
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5: Cuidar de nossas raízes nos ajuda a viver melhor. Não podemos pensar só nas folhas e frutos. É preciso dar atenção também às nossas raízes. Esse é o pensamento desta segunda-feira. Tá preparado para começar? Bora lá!
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5: Muito bem, senhoras e senhores, chegando com Pegada Sertaneja. Você aí curtindo? Opa, tá preparado pra mais um cheirinho de relva? Ai, meu Deus, é aquele jeitinho, hein? Do jeitinho que a gente gosta. É os modão bom aqui do Pegada Sertaneja. Alô, potência, bora lá, hein? Atenção, atenção. Mais um Pegada Sertaneja chegando nesta segunda-feira pra começar bem a semana. Como é que foi o seu final de semana? Foi bem? Graças a Deus, hein? Bora lá, agradecendo mais uma semana que vai chegando e já com um pensamento positivo de que tudo vai dar certo. A gente já chegando aqui, ó, com Cleiton e Romário, participação da Simone Mendes.
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1: Pegada Sertaneja na área. Atenção, atenção, senhoras e senhores. Rapidinho, intervalinho chegando. E daqui a pouquinho a gente está de volta com a Pegada Sertaneja. Fica por aí.
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4: Muito bem, hoje é segunda-feira, dia 25 de maio de 2026. Vamos com as informações do Giro de Notícias. O presidente dos Estados Unidos, Donald Trump, sobre o acordo com o Irã, Trump afirmou que os detalhes finais da reabertura do Estreito de Hormuz deve ser divulgado em breve para todo o mundo. A medida é vista como um alívio imediato para o mercado de energia, já que a rota é um dos principais canais para o petróleo. Navios da Marítima Americana já iniciaram a retirada de Minas para garantir a segurança da navegação comercial internacional. Em Washington, a segurança nacional foi colocada à prova após um grave incidente registrado nas proximidades da sede do governo federal. O serviço secreto confirmou um homem armado abriu fogo contra os agentes e pedestres a poucos metros da famosa Casa Branca. O atirador foi atingido e morto pelas forças de segurança, enquanto um pedestre ferido no tiroteio segue sob cuidado. Dados médicos intensivos. As autoridades investigam se o ataque possuía motivação política ou se foi uma ação isolada de um indivíduo com histórico violento. Essa foi as informações do Giro de Notícias, que voltaremos a qualquer momento.
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1: Muito bem, de volta. Chegando por aqui mais um bloco. E tá na hora de saber quem tá com a gente, hein? Quem tá com a gente pedindo música. Vai dar aquele pitaco na nossa playlist musical do Pegada Sertaneja. Porque a gente vai curtir agora aquele som preferido seu, hein? Quem será que tá com a gente? Bora conferir.
9: Aqui é o Adilson, toca pra nós, Vitor Fernandes aí.
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1: Muito bem, sou eu. Pegada Sertaneja na área, atenção. Daqui a pouquinho tem mais, então fica por aí, tá chegando rápido intervalo. Uma pausa rapidinha, já tem mais, fica por aí.
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3: Muito bem, hoje é segunda-feira, dia 25 de maio de 2026. Vamos com as informações do Giro de Notícias. No Brasil, o clima político esquentou com a divulgação de novas pesquisas de intenção de voto realizadas pelo Instituto Datafolha. Os números mostram que Lula abriu uma vantagem competitiva sobre Flávio Bolsonaro, especialmente entre o eleitorado que se declara de centro. Tanto PT quanto PL reagiram com cautela aos dados, focando agora em estratégias para consolidar apoios em regiões decisivas do país. Analistas apontam que a economia e a segurança pública continuam sendo os principais pilares que deve definir o voto nas próximas eleições. No esporte, o Palmeiras deu um passo de gigante rumo ao título nacional ao golear o Flamengo por 3-0 em pleno Maracanã. O resultado consolidou a liderança isolada do time paulista, que agora ostenta uma vantagem de 7 pontos sobre o segundo colocado. A partida terminou em confusão generalizada entre jogadores e comissões técnicas, o que deve gerar punições severas nos tribunais desportivos. Já o futebol feminino brasileiro estreou com o pé direito no FIFA Series, aplicando uma goleada histórica sobre a seleção da Coreia do Sul. Essas foram as informações do Giro de Notícia dessa segunda-feira, que voltaremos a qualquer momento.
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2: Muito bem, voltamos. Não falei que era rapidinho? Parte, volte. Estamos de volta. Bora lá então conferir o som de Theo e Luan. Fetiche.
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1: Pegada Sertaneja na área. Atenção, atenção. Melhor playlist do mundo sertanejo. Tá por aqui. Todo mundo curte no volume máximo. E daqui a pouquinho a gente tá de volta com muito mais, hein? Sai daí não, bebê!
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2: Muito bem, hoje é segunda-feira, dia 25 de maio de 2026. Vamos com as informações do Giro de Notícias. A previsão do tempo para esta segunda-feira indica perigo real de temporais e ventos fortes em grandes áreas das regiões do Sul e Sudeste. A Defesa Civil de São Paulo emitiu um alerta para rajadas que podem atingir 70 km por hora, acompanhadas de chuvas volumosas e raios. Há risco de queda de árvores, alagamentos em áreas urbanas e deslizamentos de terra em regiões de encosta, já saturadas pela umidade. Recomenda-se que a população evite áreas abertas e procure abrigo seguro durante os picos de intensidade previstos para o fim do dia. No cenário internacional, um atentado à bomba no Paquistão chocou a comunidade global na madrugada do último domingo, deixando um rastro de dor. A explosão ocorreu em um local público de grande circulação, resultando em pelo menos 24 mortos e dezenas de feridos em estado crítico. Nenhum grupo assumiu a autoria do ataque até o momento, mas as autoridades locais suspeitam de facções extremistas que operam na fronteira. Hospitais da região entraram em protocolo de emergência para atender o fluxo constante de vítimas que chegaram das áreas de resgate. Essas foram as informações do Giro de Notícias, que voltaremos a qualquer momento.
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2: Muito bem, estamos de volta com Pegada Sertaneja. Você de perto, de longe, em casa, no trabalho, viajando. Mais um bloco chegando por aqui. Tá na hora de saber quem tá com a gente, quem vai pedir música. Bora lá.
3: E Lucas, quero ouvir com a minha família. Obrigado.
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1: Oba! Oba! Pegada Sertaneja na área, que bom saber que você tá aí com a gente, tá gostando do programa? Oba! Que maravilha, que bom demais ter a sua companhia. Fica por aí, depois do intervalo tem mais.
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3: Muito bem, hoje é segunda-feira, dia 25 de maio de 2026. Você bem informado com as informações do Giro de Notícias. No Rio de Janeiro, a política estadual vive dias de tensão, com o avanço de investigações que miram diretamente o governador Cláudio Castro. A Operação Sem Refino apura supostos esquemas de corrupção e lavagem de dinheiro envolvendo contratos de setor energético e postos de combustíveis. Castro afirma que sua gestão está apenas recuperando dívidas históricas e nega qualquer irregularidade nos processos citados pela Polícia Federal. Enquanto isso, Lula cobrou politicamente o governo estadual intensifique as ações para desarticular milícias que controlam áreas da capital fluminense. A guerra na Ucrânia registrou novos ataques russos massivos contra a rede elétrica de Kiev, visando paralisar o cotidiano da capital ucraniana. Os bombardeios causaram apagões em diversos bairros e forçaram a população a buscar abrigo em estações de metrô durante toda a madrugada. Em contrapartida, o porta-voz do Kremlin confirmou a data oficial das próximas visitas do presidente Vladimir Putin à China para fortalecer parcerias. A aproximação entre Moscou e Pequim é monitorada de perto pelo Ocidente, que teme um aumento no fornecimento de tecnologia militar russa. O Giro de Notícias volta já já com muito mais informações.
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1: Muito bem, voltamos. Atenção, atenção. Não falei que era rapidinho. Olha nós aqui. Bora lá então abrir mais uma sequência. Chegando Roberta Miranda com Solange Almeida. Meu Dengo.
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1: Muito bem, muito bem. Esse sou eu. Tá gostando do programa? Que sequência maravilhosa foi essa do mundo sertanejo, hein? Daqui a pouquinho, depois do break, tá chegando o intervalo. A gente traz mais sonzeira, hein? Aquelas pra matar a saudade. Oba, vai ter. E as novinhas também. Fica por aí.
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3: Muito bem, hoje é segunda-feira, dia 25 de maio de 2026. Vamos com as informações do giro de notícias. Uma notícia trágica chega das Maldivas, onde o governo local classificou um incidente recente como o pior ocidente de mergulho da sua história. 5 italianos morreram durante uma exploração subaquática em circunstâncias que ainda estão sendo detalhadas por peritos e autoridades marítimas. O arquipélago é um dos destinos mais procurados do mundo para o esporte, mas a tragédia acendeu um alerta sobre os protocolos de segurança. Equipe de resgates trabalham durante horas para localizar os corpos, e o governo italiano já enviou representantes para acompanhar o caso. No mundo das celebridades e do esporte, o ex-piloto de Fórmula 1, Alain Prost, foi vítima de um assalto violento dentro da sua própria casa na Suíça. Prost sofreu ferimentos leves na cabeça durante a ação dos criminosos, que levaram objetos de valor e documentos pessoais do campeão. A polícia local realiza buscas na região, mas até o momento nenhum suspeito foi detido em conexão com o crime, que chocou a vizinhança pacata. Fãs do automobilismo em todo o mundo enviaram mensagem de apoio ao piloto, que se recupera do susto em um hospital da região. Essas foram as informações do Giro de Notícias, que volta a qualquer momento.
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6: Muito bem, Pegada Sertaneja de volta. Por aqui rolando a melhor playlist musical do seu rádio. Tá na hora de saber, de começar mais um bloco e saber quem tá com a gente, pedindo música aqui no Pegada Sertaneja. Bora lá!
7: Tá falando, né, a música Marília Mendonça?
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1: Muito bem, sou eu, bebê. Tá gostando? Que bloco foi esse, hein? Demais! Daqui a pouquinho, depois do break, tem mais modão pra gente curtir no volume máximo. Então fica por aí.
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4: Muito bem, hoje é segunda-feira, dia 25 de maio de 2026. Vamos com as informações do Giro de Notícias. Na cultura, a Virada Cultural de São Paulo encerrou ontem, domingo, com grandes shows espalhados por diversas regiões da metrópole paulistana. A cantora Marina Sena foi uma das atrações mais aguardadas do dia, que atraiu milhões de multidões para o palco principal do evento gratuito. Até o momento, a organização avaliou o evento como um sucesso de público, apesar dos registros pontuais de furtos e brigas das madrugadas. A segurança foi reforçada com drones e monitoramento em tempo real para garantir que famílias possam aproveitar as últimas horas de festa. No setor automotivo, a cidade de Campo do Jordão inaugurou um museu impressionante que abriga uma coleção de mais de 500 carros históricos. O acervo incluiu modelos raros nacionais e importados, atraindo turistas de todo o país para a Serra da Mantiqueira neste final de semana. A iniciativa visa preservar uma memória da indústria automobilística e oferecer uma nova opção de lazer cultural para os visitantes da região. O museu já se tornou um dos pontos mais visitados da cidade, ajudando a movimentar a economia local e o setor de hotelaria nas montanhas. Essa foi as informações do Giro de Notícias, que volta a qualquer momento.
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1: Voltamos! Atenção, Pegada Sertaneja na área, só sucesso sertanejo, a melhor playlist do seu rádio. Bora lá trazer mais música, abrindo agora essa sequência, a Simone Simaria, ex-dupla, com participação do Thierry, Carro do Ovo.
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1: Pegada Sertaneja na área. Atenção, atenção. Rápido intervalo chegando. E depois a gente tá de volta com mais um bloco pra você curtir no volume máximo Pegada Sertaneja. Fica por aí.
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4: Muito bem, hoje é segunda-feira, dia 25 de maio de 2026. Vamos com as informações do giro de notícias. O vestibular de meio ano na Unesp aconteceu no último domingo, mobilizando milhares de estudantes em diversas cidades do estado de São Paulo. Os candidatos buscam vagas em cursos de graduação concorridos, enfrentando uma maratona de questões que abrangem todas as áreas do conhecimento. A organização recomendou atenção redobrada nos horários de fechamento dos portões e os documentos obrigatórios para a realização das provas de ontem. Muitos estudantes viam nessa prova uma chance de ingressar em uma das universidades públicas mais prestigiadas do país, ainda neste semestre letivo. No campo da inovação, um empreendedor brasileiro ganhou destaque internacional ao criar um spray inovador que ajuda a economizar água. A tecnologia, que já recebeu prêmios fora do país, promete reduzir o consumo hídrico doméstico em até 70% sem perder a eficiência da limpeza. O evento surge como uma solução prática em termos de crise climática e escassez de recursos naturais em grandes centros urbanos do Brasil. Especialistas acreditam que o produto tem potencial para adotar em larga escala por governos e empresas focadas em sustentabilidade ambiental. Essa foi as informações do Giro de Notícias, que volta a qualquer momento.
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1: Muito bem, senhoras e senhores. Por aqui o Pegada Sertaneja. A gente está por aqui trazendo agora mais um bloco. Está na hora de saber quem está com a gente, pedindo música, participando aqui da programação do Pegada Sertaneja. Bora conferir.
0: Mais

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1: Muito bem, sou eu, Fábio Bruno, pra dar tchau. Tá chegando a hora de dar tchau. Beijo, beijo, beijo, obrigado. Foi maravilhoso estar com você. Nossa próxima edição tá vindo aí, porque a gente já tá preparando a playlist do próximo programa. Um beijo no seu coração e até a próxima. Um beijo, tchau, tchau. Saúde, paz, o resto a gente corre atrás. Fui!
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2: Muito bem, hoje é segunda-feira, dia 25 de maio de 2026. Vamos com as informações do Giro de Notícias. Da economia, o debate sobre a redução do ICMS sobre combustíveis e energia elétrica continua sendo uma prioridade na pauta da Câmara. O projeto visa fixar um teto de 17% para o imposto, o que pode resultar uma queda real nos preços finais pagos pelos consumidores brasileiros. Governadores protestam contra a medida, alegando que a perda de arrecadação pode comprometer investimentos em áreas básicas como saúde e educação. A votação deve ocorrer nos próximos dias, sob forte pressão popular e do governo federal para aliviar a inflação que atinge o país atualmente. Ativistas de uma flotilha humanitária denunciaram abusos cometidos por forças de segurança de Israel durante detenções ocorridas no mar. Uma brasileira detida na operação relatou ter sido agredida e humilhada enquanto estava sob custódia das autoridades israelense da região. O Itamaraty acompanha o caso de perto e solicitou esclarecimentos formais sobre o estado de saúde e as condições de detenção dos cidadãos brasileiros. Israel defende a legalidade da abordagem, afirmando que a flotilha tentava furar um bloqueio militar estabelecido por questões de segurança nacional. Essas foram as informações do Giro de Notícias, que volta a qualquer momento.
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0: O Arena Sertaneja dá uma rápida paradinha, mas é só pra tomar uma água e volta com força total. Segura aí que já já tem mais sucessos pra tocar o seu coração.
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3: Muito bem, hoje é segunda-feira, dia 25 de maio de 2026. Vamos com as informações do Giro de Notícias. No setor agrícola, a Embrapa lançou uma nova ferramenta baseada em inteligência artificial para otimizar o uso de água na irrigação de lavouras. A tecnologia promete reduzir o desperdício de até 40%, ajudando o produtor rural a economizar recursos financeiros e proteger o meio ambiente. O sistema monitora a umidade do solo em tempo real e aciona a irrigação apenas quando necessário, evitando o uso excessivo de água no campo. No mercado de tecnologia, uma greve gigantesca de funcionários da Samsung na Coreia do Sul foi parcialmente contida por uma decisão judicial. A justiça local decidiu que os trabalhadores não podem paralisar totalmente a cadeia de produção de chips eletrônicos, considerada vital para o país. A decisão visa evitar um desabastecimento global de componentes tecnológicos, mas os sindicatos prometem manter os protestos por melhores salários. O impasse reflete as tensões crescentes entre grandes corporações e os seus colaboradores em meio à rápida automação de processos industriais modernos. Essa foi as informações do Giro de Notícias, que volta a qualquer momento.
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0: Tamo de volta, e se você achou que já tinha ouvido o melhor, prepare que tem muito mais por vir no Arena Sertaneja.

0: O Arena vai dar um tempinho rapidinho, mas segura aí porque a emoção volta já já com mais modões de responsa.
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4: E a poeira já baixou e o som tá no talo e a emoção tá de volta. Continuamos firmes no Arena Sertaneja com Jonatas Gonçalves, com os sucessos que marcaram época.
5: Nem todo erro é errado, sabia? Vamos contar essa história?
6: O problema dos erros é que às vezes...

0: Segura aí que a gente vai ali dar uma respirada, mas é rapidinho. O Arena Sertaneja com Jonatas Gonçalves volta já já com mais modões de respeito pra você.
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2: Muito bem, hoje é segunda-feira, dia 25 de maio de 2026. Vamos com as informações do giro de notícias. O presidente dos Estados Unidos, Donald Trump, sobre o acordo com o Irã, Trump afirmou que os detalhes finais da reabertura do Estreito de Hormuz devem ser divulgados em breve para todo o mundo. A medida é vista como um alívio imediato para o mercado de energia, já que a rota é um dos principais canais para o petróleo. Navios da Marítima Americana já iniciaram uma retirada de minas para garantir a segurança da navegação comercial internacional. No cenário internacional, um atentado à bomba no Paquistão chocou a comunidade global na madrugada do último domingo, deixando um rastro de dor. A explosão ocorreu em um local público de grande circulação, resultando em pelo menos 24 mortos e dezenas de feridos em estado crítico. Nenhum grupo assumiu a autoria do ataque até o momento, mas as autoridades locais suspeitam de facções extremistas que operam na fronteira. Hospitais da região entraram em protocolo de emergência para atender o fluxo constante de vítimas que chegaram das áreas de resgate. Essas foram as informações do Giro de Notícias, que voltaremos a qualquer momento.
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0: Volta aí, volta com tudo. É o Arena Sertaneja com Jonatas Gonçalves de volta no seu rádio. Modões que marcaram época e continuam no coração do povo.

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0: 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Essa é mais uma daquelas que tocaram fundo na alma.
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0: A gente faz uma pausa, mas é só para afinar os violões. Já já o Arena Sertaneja com Jonatas Gonçalves está de volta com mais modões inesquecíveis.
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5: A poeira baixou e os clássicos estão de volta. Bora continuar essa jornada musical no Arena Sertaneja com Jonatas Gonçalves.

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1: Oi, Zezé. Oi, Luciano.
2: Fala, Luciano.
1: Vamos cantar uma música junto?
2: Vambora, rapaz. Que música?
1: Essa aqui, ó.
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1: Caramba, essa música é maravilhosa, Alexandre. Deixa comigo.
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0: A gente dá uma pausadinha, mas não desgruda. Em instantes tem mais sucessos, mais emoções aqui no Arena Sertaneja.
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2: Provérbios 20. O vinho é zombador e o álcool é indisciplinado. Quem se perde por causa deles não é sábio. O pavor de um rei é como o rugido de um leão. Quem provoca sua ira arrisca a própria vida. É honroso para o homem evitar discussões, mas qualquer tolo se envolve nelas. O preguiçoso não ara a terra no inverno. Por isso mendigará durante a colheita quando não tiver nada. Os pensamentos do coração de um homem são como águas profundas, mas o homem de discernimento os puxa para fora. Muitos homens proclamam o seu próprio amor leal, mas quem pode encontrar um homem fiel? O justo está andando na sua integridade. Felizes os filhos que vieram depois dele. Quando o rei se senta no trono para jantar, elimina todos os maus com seu olhar. Quem pode dizer, purifiquei meu coração, estou limpo do meu pecado? Pesos desonestos e medidas falsificadas são detestáveis para Deus. Até mesmo uma criança mostra o que é pelas suas ações, se o seu comportamento é puro e correto. O ouvido que ouve, o olho que vê, foi Deus que fez a ambos. Não ame o sono, senão você ficará pobre. Abra os olhos e terá fartura de pão. Não é bom, não é bom, diz o comprador, então vai embora e se gaba do negócio que fez. Há ouro e grande quantidade de corais, mas os lábios que transmitem conhecimento são mais preciosos. Tome a roupa do homem que se tornou fiador de um estranho.

0: e tome dele uma garantia caso ele seja fiador de uma mulher estrangeira. Saboroso para o homem é o pão ganho por meio de mentiras, mas depois sua boca ficará cheia de cascalho. Quando há comunicação, os planos são bem-sucedidos. Trave a sua guerra com orientação perita. O caluniador espalha segredos. Não se junte com quem gosta de tagarelar. Quem amaldiçoa seu pai e sua mãe terá sua lâmpada apagada quando chegar à escuridão. Uma fortuna iniciada com ganância não será uma bênção no fim. Não diga, vou me vingar. Espere em Deus e Ele o salvará. Pesos desonestos são desagradáveis para Deus e uma balança enganosa não é boa. Os passos de um homem são dirigidos para Deus. Como pode um homem entender seu próprio caminho? É uma armadilha para o homem dizer precipitadamente, é sagrado. E só depois pensar no voto que fez. O rei sábio separa os maus e passa sobre eles uma roda de debulhar. O fôlego do homem é a lâmpada de Deus. Ela examina o mais íntimo do ser. O amor leal e a fidelidade protegem o rei. Por meio do amor leal, ele sustenta seu trono. A glória dos jovens é a sua força. O esplendor dos idosos são os seus cabelos brancos. Ferimentos e contusões removem o mal, e os golpes purificam o mais íntimo do ser.
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8: De volta com um programa que é pura raiz, tradição e sucesso. Continua com a gente no Arena Sertaneja com Jonatas Gonçalves, porque aqui o bom do sertanejo não para.

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1: Thiago Brava, um violão, uma catuaba e o Jorge. Hã? Fala comigo!
2: Bora, Thiagão!

0: A poeira se fechou por hoje, mas o Arena Sertaneja com Jonatas Gonçalves volta logo mais, trazendo os maiores nomes e as modas que embalaram gerações. Valeu pela companhia e até a próxima rodada de emoções.
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3: Salmos 116. Eu amo a Deus porque Ele ouve a minha voz, as minhas súplicas por ajuda, pois Ele inclina o seu ouvido para mim, e eu o invocarei enquanto eu viver. Cercaram-me as cordas da morte, a sepultura se apoderou de mim, fui dominado por aflição e tristeza, mas invoquei o nome de Deus. Ó Deus, livra-me! Ele é compassivo e justo, nosso Deus é maravilhoso, Ele guarda os inexperientes. Eu estava sem forças e Ele me salvou. Que minha alma descanse novamente, pois Deus agiu bondosamente comigo. Tu me livraste da morte, os meus olhos das lágrimas, o meu pé do tropeço. Andarei diante de Deus na terra dos vivos. Tive fé, pois falei, eu estava muito aflito. Entrei em pânico e disse, todo homem é mentiroso. Como vou retribuir a Deus todo o bem que tem feito por mim? Levantarei o cálice da salvação. Invocarei o nome de Deus. Cumprirei os meus votos a Ele, na presença de todo o seu povo. Dolorosa aos olhos de Deus é a morte dos que lhe são leais. Suplico a Ti, ó Deus, pois sou Teu servo. Sou Teu servo, filho da Tua escrava. Soltaste-me das minhas correntes. Oferecerei a Ti o sacrifício de agradecimento. Invocarei o nome de Deus, cumprirei os meus votos a Ele, na presença de todo o seu povo, nos pátios da casa de Deus, no seu meio, ó Jerusalém, louvem a Deus, louvem a Deus.
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17: Oi, turma, chegamos por aqui com as 15 mais com você, sempre com você e pra você, onde estiver, a gente segue junto nessa companhia legal, a partir de agora por aqui com as 15 mais. Eu sou o Fabiano Farias, é muito bom ter você aí, que bom é ter a sua audiência, a sua companhia, contar sempre com a sua amizade. Vamos de música, quem abre a sequência hoje de número 15, tá chegando o Panda, Eu Te Seguro, Gustavo Lima, 10 na mente, tem Zé Neto Cristiano, quase todo dia. Começa agora às 15 mais.
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2: As 15 mais mais pra você, João Bosco e Vinícius com Gustavo Lima, 25 horas. Simone Mendes, Lágrima Amarela, Número Chato, com Léo cantando com Danilo e Davi. Fechando a primeira parte por aqui, João Neto e o Frederico, Cara de Sorte. Depois desse intervalo.
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5: A vida nem sempre segue o caminho que planejamos, mas cada novo dia traz a chance de recomeçar com mais força, experiência e esperança. Mesmo diante das dificuldades, existem motivos para continuar acreditando. Pequenas conquistas, pessoas especiais e oportunidades que surgem quando menos esperamos. A positividade não significa ignorar os problemas, mas escolher não desistir diante deles. Cada desafio vencido fortalece a coragem e mostra que você é capaz de superar momentos difíceis com determinação e fé no futuro. Valorize suas qualidades. Celebre cada passo dado e mantenha pensamentos que alimentam a confiança. Muitas vezes, as maiores mudanças começam com atitudes simples. Um sorriso, uma palavra amiga ou a decisão de seguir em frente. Que hoje seja um dia de paz, motivação e boas energias. Acredite no seu potencial. Mantenha o coração leve e continue caminhando com esperança. Porque coisas boas ainda estão por vir.
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5: E na estrada de hoje a gente fala de Canela, no Rio Grande do Sul. A vizinha de Gramado tem algumas das principais atrações da Serra Gaúcha, como a Cascata do Caracol e a Catedral de Pedra. Mas, ao mesmo tempo, oferece muita tranquilidade e interação com a natureza. Canela é um destino muito gostoso para ser descoberto com calma, com direito a um bom strudel de maçã e chocolates quentes no final da tarde.
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5: As 15 mais mais seguindo, intervalo rapidão e já vem por aqui de número 7. Zé Neto Cristiano, oi, tudo bem? Sorte de alguém, Maiara e Maraísa. Tem Matheus e Cauã com Simone Mendes, Meu Silêncio. Vai seguindo, sempre com você às 15 mais mais.
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2: As 15 mais mais, Pedro Neto e Matheus com Cleto e Romário, localização. Eu não sou terapia com Danilo e Davi, também no João Bosco e Vinícius, carente de gente. Quem fecha por aqui, o som é oportunidade. Tô indo pra você, um grande abraço, até mais, tchau.
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0: todo o Brasil. É hora de noticiar os fatos que ajudam a construir um novo país. Direto dos estúdios da Empresa Brasil de Comunicação, em Brasília, vem aí a Voz do Brasil.
1: Em Brasília, 19 horas.
0: Está no ar a Voz do Brasil. As notícias do governo federal que movimentaram o país no dia de hoje.
2: Olá, boa noite.
1: Boa noite para você que nos acompanha em todo o país.
2: Segunda-feira, 25 de maio de 2026.
1: Vamos ao destaque do dia. Abertas inscrições para o Enem.
2: Uma novidade. Este ano, concluintes do ensino médio da rede pública estão inscritos automaticamente no exame.
1: Presidente Lula destaca que esse pode ser o primeiro passo para realizar sonhos e transformar o futuro.
3: A hora é agora. Se inscreva, passe no evento.